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0: Então, estava aqui a pensar em ti. Ainda namoras?
1: Ligo para a linha de apoio, diga qual é o seu problema. 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Não, eu é que agradeço o seu tempo dispensado. Sim, é um aviso, fala à turma descansada. 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

0: Posso?
1: Dentro dela, vou olhar dela, bora.
0: Como vou cortar? É melhor, desculpa.
2: Eu fico com calores. Com calores. 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Miga. 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Ah.

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4: Portugal ri para não chorar, com promessa e papelinho. Quem manda diz, vai melhorar. Quem paga, vai devagarinho.
5: É lá, então Portugal vai ter crescimento fraco no segundo trimestre?
6: Vai, vai!
5: Mas isso é mau?
6: Depende. Para a economia, é péssimo. Para o governo, é controlo de calorias orçamentais.
5: Ah, portanto o PIB não cresce porque está em jejum intermitente.
6: Exatamente. Só come quando vêm os fumos europeus. Fui ao supermercado e vi uma promoção, leve 2 e pague 3.
5: Ah, mas isso não é promoção.
6: É. Em Portugal chama-se inflação com cartaz amarelo.
5: E compraste?
6: Comprei. Ainda vinha com cupão a dizer: na próxima compra, traga fiador.

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5: Se tanta gente refila no acesso ao corredor, ou o assunto é de família, ou é um caso de amor.

0: Começo por dizer que os meus conhecimentos sobre a modalidade desportiva denominada futebol não são grande coisa, mas agradecia que um elemento da defesa ou até mesmo do ataque me ajudasse a caracterizar melhor este processo, porque sinceramente eu não sei se estou perante adultério, legítima defesa, tentativa de homicídio ou agressão pura e simples.
1: Bem, se Vossa Excelência me permite, senhora doutora juíza, esclareço que não pode ter sido nenhuma dessas situações, porque tudo se passou entre sócios, amigos e simpatizantes do mesmo clube, que é o nosso, e nós, no nosso clube, somos uma família. Uma verdadeira família. Fico Vossa Senhoria sabendo.
0: Com que, então? Uma família, não é verdade? Então como é que o senhor explica estar aí todo partido, deslocado, engessado e hematoma traumatizado?
1: Bem, acontece nas melhores famílias, fica a senhora doutora juíza sabendo.
0: Agradecia a acusação que caracterizasse melhor o que se passou, por favor. Esse senhor foi agredido pelo réu no corredor de acesso aos balneários do estádio onde desempenha as funções de futebolista do mesmo clube, não foi?
2: Realmente foi assim, senhora doutora juíza.
0: E o agredido aceitou a violenta agressão da melhor maneira, sem qualquer reação. Porquê? Alguém acha normal aceitar assim uma tal agressão?
1: Mas eu já lhe disse, senhora doutora juíza, é que nós, no nosso clube, somos uma verdadeira família em que todos somos família uns dos outros.
0: Bem, eu continuo a sentir-me pouco esclarecida e bastante confusa. O réu foi detido em flagrante delito quando agrediu a vítima, não foi?
3: Exatamente, excelência. Quando ouvi aquele fulano a dizer que eu era uma vergonha para o clube porque aguento menos do que a minha própria mulher, não resisti e fui-me a ele, senhora doutora.
0: Ora bem, a senhora é testemunha, não é?
4: De acusação por parte do agressor e de defesa por parte da defesa. Excelência! Ou melhor, eu sou da família de ambos, porque lá no nosso clube somos todos família da mesma família.
0: Já só me falta perceber porque é que o agressor levou a mal que o agredido, ao criticar a sua atuação durante o jogo, tivesse dito que a mulher aguentava mais do que ele.
3: Era para desconfiar, não é verdade? Lá que o Mr. Treinador só me pusesse a jogar metade do jogo, eu aceitei, porque me canso com muita facilidade. Agora, quando aquele disse que a minha mulher conseguia aguentar o jogo todo por completo, eu tinha mesmo que desconfiar.
1: Bem, mas não tinhas nada que desconfiar, porque se somos da mesma família, devias ter confiança na família.
0: Então é por ser da família, é que o senhor andava a ter um caso com a mulher dele?
1: Absolutamente, excelência. A senhora doutora não imagina a quantidade de homens de outros clubes que andavam atrás dela com as piores das intenções. Por isso, e só por isso, é que eu me vi na obrigação de tomar conta dela para proteger a família, percebe?
3: O quê? Então tudo o que tu disseste e fizeste foi por razões familiares?
1: Absolutamente, meu!
3: Epá, dá cá um abraço, então! Desculpa o que aconteceu, mas eu não te reconheci.
1: Olha, mas já nos cruzámos um com o outro muitas vezes lá nos acessos.
3: O quê? Nos acessos aos balneários?
1: E nos acessos ao roupeiro do teu quarto, pá!
0: Ai, não resisto a uma cena destas! Ai, que família! Cagando a família!
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4: Não sabemos o que comer, pois anda tudo estragado. Eles só querem vender e o lucro é que é culpado.

0: Hoje, aqui no Estúdio Central dos Novos Parodiantes, com vista para o aeroporto, porque temos aqui umas mocinhas que são uns autênticos aviões, vamos tentar compreender um dos mais graves problemas da atualidade: as comidas da nossa alimentação nos alimentos que comemos.
1: Ou melhor ainda, o comemos e não devíamos comer, porque os alimentos da nossa alimentação não são comida que se coma.
0: Obrigado, professora Abrelata. Pois é verdade. Quem aqui temos para nos ajudar a encontrar uma solução para a nossa alimentação é a professora Abrelata, com o curso tirado na Universidade de Mama Xuxa.
1: Mama e Xuxa.
0: Exatamente. Universidade de Mama e Xuxa. Afinal, o que é que se passa com a comida, professora Abrelata?
1: Ora bem, hoje, como quase em tudo o resto, se dá mais importância ao carcanhole, ao money, ao lucro fácil, do que ao amor ao próximo e à sua barriguinha. Portanto, para fazer frangos à pressa e à pressão, se for preciso, até se lhe injeta gasolina de avião para eles se despacharem mais depressa, percebe?
0: Percebi perfeitamente. O que é verdade é que nós vamos aí a uma qualquer superfície de grande peso e volume e todos os alimentos estão ali lindamente apresentados e engraxados, que são uma tentação. Não é verdade, professora Abrelata?
1: Ah, pois é. É a velha teoria de que os olhos também comem. E por isso é tudo dirigido para o olho, pois, como se sabe, o ser humano tem mais olhos do que a barriga. Além disso, a barriga, quando fica cheia, já não leva mais e depois ainda perde tempo a fazer a digestão. O olho não. O olho come mais rapidamente tudo o que lhe aparece pela frente ou mesmo por trás.
0: Para terminar, diga-nos, professora Abrelata, afinal, o que é que se pode comer?
1: É simples, meu caro. A solução é só uma e mais nenhuma. Comemo-nos uns aos outros.
0: Comemo-nos?
1: Sim, sim. É melhor nos do que vestidos, porque a roupa só atrapalha e não há necessidade nenhuma de a gente se engasgar com um par de cuecas, não é?
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4: Diz o povo com razão que a vida sobe a sorrir, só não sobe o ordenado, que esse tem medo de cair.
5: Olha, nos Estados Unidos foi Flag Day e aniversário de Trump.
6: E celebraram como?
5: Com UFC na Casa Branca.
6: Faz sentido.
5: Claro, a política americana já era combate. Agora só lhe puseram árbitro, luzes e pay-per-view.
6: A seleção inglesa teve de se abrigar por causa de um aviso de tornado.
5: Ah, e foi perigoso?
6: Foi, mas eles estão habituados.
5: A tornados?
6: Não, a grandes expectativas que acabam em vento.

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11: Os compadres lá na feira viram tachos e panelas. Voltaram com a bebedeira sem trazerem nada para elas.
12: Ai, eu estou a ver que eles não voltam tão cedo, comadre Alfarroba.
13: O meu que se atreva a voltar depois do sol posto, quem lhe põe o cabo da vassoura na lombeira sou eu. Temos que nos impor, comadre. Isto agora, graças ao 25 de Abril, virou para o nosso lado, comadre. Eles agora são iguais à gente. Os homens deixaram de se pôr por cima de nós, as mulheres.
12: Olha, checar que eu lhe digo. O meu já há muito tempo que não se põe, comadre.
13: Olha, comadre, coisa, são eles que vêm aí. Eu conheço bem o jurar do burro do meu homem.
12: Ai, são eles, são, comadre Alfarroba. Ah, mas veja bem como eles vêm. Agarrados um ao outro e todos tortos.
13: Tortos para a esquerda e agarrados assim em bloco. Até parece que vêm de uma manifestação do bloco de esquerda, salvo seja.
14: Olá! Olha as nossas mulherzinhas à nossa espera. São os amores, não são, ó, compadre?
15: Cuidado com o português, compadre Poiso. Se elas são mulheres ou do sexo feminino e no feminino, não deve haver amores. No feminino deve ser amoras, não é verdade?
14: Safa que o compadre, desde que foi convidado para se candidatar à junta, até dele é intelectual.
12: Mas que raio de conversa é esta?
13: Olha, comadre Alfarroba, eles me trazem os tachos que foram comprar à feira.
12: Ai, é verdade, hein? Afinal, onde é que estão os tachos ou os seus babadolas?
15: Alti e mais respeitinho, está bem? Nós não compramos os tachos porque nos ofereceram dois tachos sem pagar.
14: Vocês estão perante os futuros candidatos a deputados à Assembleia da República. O líder do nosso partido apanhou-nos lá na feira e convidou-nos para a lista de candidatos do partido. Os tachos estão garantidos.
13: Ótimo. Quer-se dizer, vocês governaram-se. Beberam e esqueceram-se que nós estávamos à espera dos tachos.
15: Ah, para vocês, por enquanto, não há tachos nenhums, porque o partido decidiu-se pelos machos.
12: Isso agora! Mas só há tachos para os machos, mas porquê?
14: Porque foi decidido que os tachos são para os bois e só para os bois. Tenho dito.
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12: Uns queixam-se das pernas, outros da cabeça, uns do frio, outros de calor. Enfim, por estes dias todos, vão ao consultório gritar: ai, que dor!

0: Ora, inspire. Expire. Isso está mal.
1: Porquê, doutor? Há algum problema com os meus pulmões?
0: Com os seus pulmões? Não. É um problema com os seus dentes.
1: Os dentes?
0: Sim. Cada vez que o meu amigo expira, deita cá um mau hálito. Pois então a menina queixa-se de uma dor na barriga.
2: É isso mesmo, senhor doutor. É cão uma dor que parece um cãozinho a morder, mas dentro para fora, percebe?
0: Um cão? Temos que verificar se ele tem as vacinas em dia.
2: Ai, não brinque, senhor doutor. Parece mesmo que tem uns dentes cravados aqui dentro.
0: Olha lá, a menina por acaso não usa dentadura?
2: Usa o quê?
0: Dentadura? Sei lá, um dia pode ter adormecido com ela na boca. E sem dar por isso, engoliu-a e agora está aí a morder a barriga do lado de dentro.
3: Então, e que tal, doutor? É grave?
0: Muito, muito. Tem de ser operado imediatamente.
3: Ai, credo, credo. E é complicada a cirurgia?
0: Não, nem por isso. Basta um cortezinho com o bisturi e já está.
3: Cortezinho? Onde?
0: Olha, ainda não sei bem. Tanto pode ser no peito como na zona das nádegas.
3: O quê? Não sabe onde eu tenho a doença?
0: Doença? Qual doença? Eu não sei em que bolso é que o meu amigo tem a carteira.
3: Carteira? Oh, doutor, desculpe lá, mas eu já nem sei de que operação o senhor está a falar.
0: Ah, não se preocupe. Isto é uma intervenção que todos os médicos fazem pelo menos uma vez por dia. Nós chamamos-lhe carteirotomia. É aqui?
2: Não.
0: E aqui?
2: Também não. Ah, já lhe disse, doutor, onde eu tenho um inchaço é aqui, assim, mais ou menos, atrás do pescoço.
0: Ok.
2: Não sei, porque é que insistem em palpar uma zona do peito.
0: Oh, minha senhora, sabe como é? Você disse que tinha um inchaço fora do normal.
2: Exato.
0: Ora, como eu vi dois inchaços aqui à frente, pensei que a doença estivesse a alastrar pelo corpo todo. Respire fundo.
1: Ai!
0: Doeu-lhe?
1: Sim, é uma dor muito forte aqui no fundo das costas.
0: Isso pode ser alguma costela partida. Mas só lhe dói quando respira?
1: Não sei.
0: Não sabe? Ora essa, porquê? Nunca experimentou?
1: Não é isso, doutor. Eu não sei porque quando não respiro fico com tanto medo de morrer sufocado que nem reparo se me está a doer ou não.
0: Então, pronto para o exame?
3: Francamente, doutor, tenho a certeza que é mesmo preciso fazer esse exame à próstata?
0: Ouça lá, você está numa idade perigosa. É melhor prevenir do que remediar. Vá, incline-se para a frente.
3: Mas olhe lá que toda a gente diz que isto dói um bocado.
0: Calma. Isso das dores depende.
3: Depende de quê?
0: Olhe, se o meu amigo vier à consulta particular, eu uso o dedo mindinho e não custa nada.
3: E então, e se vier pelo Serviço Nacional de Saúde?
0: Aí, meu caro, não tenho outro remédio senão usar o dedo grande. É que já estou habituado a usar o dedo grande quando ouço a ministra a falar.
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12: Olá! Bem-vindos à nossa parada cheia de paródia!
13: Olha pá, então diz aqui que o novo aeroporto de Lisboa finalmente vai sair do papel.
12: Ah, estás a falar a sério?
13: Olha, o governo decidiu que para não haver mais polémicas com localizações, o aeroporto vai ser inteiramente no metaverso.
12: Metaverso? Aquela coisa de a vida virtual na internet?
13: Olha, é fantástico, não faz barulho, não polui e o atraso nos voos é apenas um erro de buffering.
12: Lá vens tu com informatiquês. E esse é o único problema?
13: Olha, o único problema é que, pelos vistos, as sandes mista virtuais vão continuar a custar 12 euros. Olha, Rico, no outro dia fui ao médico e ele disse-me: o senhor tem que reduzir drasticamente o consumo de ecrãs ou não chega aos 80.
14: A sério? E o que é que você fez?
13: Olha, apaguei logo a aplicação das finanças e o LinkedIn. Porque se é para morrer cedo, que não seja a ver o sucesso dos outros. Ou apagar o que devo.
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20: No meio de tanta confusão, às vezes os médicos fazem coisas sem nexo. É o caso deste paciente que foi tirar uma hérnia e acabou com uma mudança de sexo.

0: Então, doutor?
1: Está quase, hein? Ai, pronto. Está feito.
0: E que rico serviço, doutor.
1: Está, não está? É o que eu digo à enfermeira Ana Tércia. Quando o médico é bom, isto é tão fácil como cortar um bife ao almoço.
0: Ou antes, como cortar uma salsicha.
1: Agora vamos lá acordar o paciente, a ver se ele está satisfeito com a operação.
0: Com certeza, sou doutor. Senhor Orlando, senhor Orlando.
1: Olha aqui, assim ele não acorda mesmo.
0: Porquê?
1: Porque Orlando era o nome dele antes da operação. Agora chama-se Orlanda, Orlandina.
0: Ah, bem visto, seu doutor, muito bem visto. Dona Orlanda, Dona Orlanda.
2: O que foi?
0: Já acabou a operação.
2: E como é que correu?
1: Impecável. Cortámos o mal pela raiz, não sobrou nada.
0: Bem, veja pelos seus próprios olhos, Dona Orlanda.
2: Dona Orlanda? Até onde é que estou meio zonzo com a anestesia e você é que está aí a dizer disparates? O meu nome é Orlando, ouviu? Orlando.
1: É, não. Era. Vá. Espreite para baixo do lençol e veja que maravilha de serviço a gente fez.
2: Ah, o quê? Também...
3: mas o que é isto?
0: Então... É o que você pediu. Queria ser mulher e aí tem.
3: Eu? Mas eu não pedi nada disso.
1: Olha, mais outro que se arrependeu. Fique sabendo que depois de cortar não dá para voltar atrás.
0: Quer dizer, a dar até dá. Há muitos casos em que o paciente ficou com o pênis amputado e o médico voltou a cozer.
1: Pois, mas para isso era preciso eu estar para aí virado. Fiquem sabendo que eu cá sou médico cirurgião. Só. Não sou nenhuma modista. Cozer não é comigo.
3: Mas cozer o quê? Vocês não me digam que...
1: Fizemos aquilo que você queria. Uma operação de mudança de sexo.
3: De sexo? Ouça lá, eu vim cá por causa de uma hérnia que andava à mesa a afligir-me aqui a zona do abdómen.
1: Hérnia? Mal Maria... Enfermeira Ana Tércia.
0: Sim.
1: Mostre-me o ficheiro clínico.
0: Aqui está ele.
1: Alexandrino Maciel.
3: O meu nome é Orlando.
1: 28 anos.
3: Não, tem 40.
1: Operação de mudança de sexo.
3: Cirurgião uma hérnia.
1: Tem a certeza? Entre.
4: É só para avisar que eu vou pôr um processo a este hospital. Ouviu, seu doutorzinho da treta?
1: Mas quem é você?
4: Alexandrina Maciel. Ou por outra, devia ser Alexandrina Maciel. Mas graças à sua incompetência, continua a ser Alexandrina Maciel. Homem e com uma dor de barriga que você não imagina.
1: Bem, parece que houve aqui um ligeiro ou antes... Um ligeiríssimo mal-entendido.
3: Mal-entendido? Diga antes... Mal atendido. Eu entro aqui a berrar com dores por causa de uma hérnia e sai daqui uma mulher e continua a berrar com dores.
1: Olha, e muita sorte teve você.
3: Eu?
1: Sim. Normalmente, quando a gente aqui no hospital apanha uma mulher a berrar com dores, manda logo para a sala de partos. Quem é agora?
5: Dá licença, doutora.
1: Quem é você?
5: Eu sou a esposa do senhor Orlando.
0: Diga antes, esposa da dona Orlanda.
5: Como?
3: Oh, querida, não imaginas o que me fizeram. Enganaram-se e cortaram-me o Orlandinho. Agora sou uma mulher e, pior que isso, uma mulher feia.
5: Oh, amorzinho, mas isso são ótimas notícias.
3: Ótimas?
5: Eu desde miúda que sonho em ter uma amiguinha assim. Vais ver que vai ser giro.
3: Giro?
5: Sim. Vou levar-te às melhores lojas de roupa, aos melhores cabeleireiros, às melhores depiladoras.

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9: Quando o desemprego começa a aumentar, uma agência de empregos é o que começa a dar.
2: Qualquer coincidência...

0: desempregado que segue?
1: Sou eu.
0: Sente-se. O que é que sabe fazer?
1: Ai, tudo. Tenho 3 cursos cujos diplomas estão aí junto à minha ficha.
0: Junto a quê? Ah, pois sim, à sua ficha. Cá estão realmente os diplomas.
1: Tenho carta de condução, falo 8 línguas vivas, 2 mortas e 1 moribunda. Tenho experiência com computadores e com nadadores salvadores. Tenho também...

0: mecânica de automóveis, formada em psicologia. E fiz o curso de árbitro de futebol. Também sei...
1: Basta! Está admitida para tomar conta dos sanitários públicos.
0: Ai, muito, muito agradecida.
1: Quem é o desempregado que se segue?
2: Sou eu.
1: Sente-se. O que é que sabe fazer?
2: Bem, sinceramente, eu não sei fazer nada.
1: Nada?
2: Queres dizer, joga um pouco de ténis, alguma coisa de golfe e ganha umas taças no surf? Foi isso.
1: Ai, assim não é fácil. Deixa-me vir. Onde é que está a sua ficha? Ah, cá está ela. Mas o senhor é filho do Dr. Marmelada, que é presidente do PXZ, lá do Desportivo Futebol Clube, e administrador-geral da Marmelax, da Eletrolax e Maxilax.
2: Pois sou, sou eu próprio. Então, arranja só uma coisa para mim?
1: Ah, claro que sim. Olha, vai já para deputado e começa a estagiar para ministro.
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7: Então,zinho!
8: Olá!
7: Sabe qual é a diferença entre o meu ordenado e a inteligência artificial?
8: Ah, não, então diga lá.
7: Ah, é que a inteligência artificial ainda dá para fingir que existe. Já o meu ordenado, olha, mal entra na conta, entra logo em modo de realidade virtual. Parece muito bonito, mas desaparece mal eu tento tocar-lhe.
9: O quê? Fizeram uma transfusão de sangue com sangue da minha mulher durante a operação?
1: Tivemos que aproveitar a oferta dela, porque há uma grande falta de sangue e o da sua mulher é precisamente o seu tipo.
9: Ah, o quê? Aquela cabra é o meu tipo? Desde quando? Quem é que vos autorizou a meter-me cá para dentro o sangue daquela cabra?
1: Pois, realmente ninguém desconfiou que ela fosse uma cabra. Mas acalme-se, esteja calmo que nós vamos já ver se ela lhe pegou a febre aftosa.
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2: Fala o poder em mudança com palavras de valor. Mas quem vive da esperança paga a prazo o seu suor.
3: Diz o Banco de Portugal que o dia da greve geral, a economia caiu.
4: Ai, putera, foi o país inteiro a fazer pausa para avaliação.
3: Ah, e agora?
4: Agora é esperar pela Mundial. Se Portugal ganhar, o governo chama ao déficit, prolongamento e ao custo de vida, bola ao poste.
5: Ora, Bruxelas diz que Portugal está atrasado nas tecnologias avançadas.
3: Ah, isso não é verdade.
5: Ah, pois não, não é. Ora, meu serviço público ainda me manda imprimir um PDF para o digitalizar. Isso é que é inovação circular.
4: O governo diz que a nova lei laboral vai aumentar a produtividade.
3: Claro, claro.
4: Como?
3: O trabalhador passa

0: produzir mais. Mais horas, mais cansaço, mais recibos para pagar.
1: E o salário, hã?
0: Esse fica em teletrabalho. Ninguém o vê, mas dizem que existe.
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7: Há quem vá à confissão por querer ser absolvido. Uns conseguem, outros não.
13: Amém. Ah,

0: Vai lá, vai lá, minha filha. Vai lá cumprir a tua penitência.
1: O quê? Escrever mil vezes o Pai Nosso e mil vezes o Ave Maria? Ai, não acha que é demasiado, Senhor Prior?
0: Ah, não, não é. Porque tu pecaste muito e repetidas vezes. Se te mandasse rezar, tu metias os pés pelas mãos e despachavas a penitência em 5 minutos. Por isso, vai ter que ser tudo por escrito para te lembrar sempre de que foram muitos e repetidos os teus pecados.
1: Ah, e sendo assim, já sei o que vou fazer. Escreva apenas uma vez o Pai Nosso e o Ave Maria e depois mando tirar 1000 fotocópias de cada coisa, ok?
0: Ai, que Deus te perdoe, que eu já não tenho paciência para te aturar.
2: Senhor Prior, vem confessar-me. Posso?
0: Oh, e é quem ele é? Sabes que eu sou cliente da tua casa, não sabes? Pois olha, como eu vou lá comer hoje outra vez, é melhor que venhas confessar-te amanhã. Porque primeiro quero ver se continuas a vender vaca velha por vitela, sopa requentada e salada de frutas, feita com os restos da fruta do dia anterior.
2: Ah, está bem, pronto, eu venho amanhã. E olha, Senhor Prior, hoje tenho lá um coelho à caçadora que é uma especialidade.
0: Ah, está bem, está bem. Eu, antes de lá ir, pergunto à Presidente da Assembleia da República se não deu por falta do nosso Primeiro-Ministro. Vai, vai, vai, vai lá, vai lá, vai
2: lá. Até logo, Senhor Prior. E bom apetite.
3: A sua bênção, Senhor Padre.
0: Ai, Deus abençoe, Senhora Dona Miraldina.
3: Posso confessar-me? Posso?
0: Outra vez? A senhora já se confessou hoje de manhãzinha cedo. Não se lembra, não?
3: Ah, mas já voltei a pecar, Senhor Padre.
0: Ai, o que foi desta vez?
3: A vizinha de cima deixou cair uma mola de roupa. Eu apanhei-a e fiquei com ela e não a devolvi.
0: Ai, que pecado tão feio, Dona Miraldina. Olhe, guarde-o para amanhã e depois confessa tudo junto com os outros pecados que ainda fizer hoje.
3: Ai, obrigada, Senhor Padre. Bem, vou rezar um bocadinho para me aliviar a alma.
0: Vá lá aliviar-se, vá.
4: Olá, Senhor Padre. Pude ouvir minha confissão?
0: Mas é o Senhor Primeiro-Ministro. Vossa Excelência escolheu esta igreja para se confessar? É uma grande honra. Infelizmente não vou poder atendê-lo, sabe?
4: Essa agora não vai ouvir a minha confissão, porquê?
0: Porque fui chamado ao Senhor Bispo para lá estar dentro de uma hora. E para ouvir os pecados de Vossa Excelência, eu iria precisar pelo menos de 7 ou 8 dias. Olha, dirija-se à igreja mais próxima, sim.
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14: Quando alguém bate à porta, pode não bater bem.

0: Bom dia. O que deseja?
1: Bom dia, minha senhora. Eu ando a vender de porta em porta.
0: Livros? Ai, nem me fale. Olhe que ainda vou a meio da revista que tem os resumos das telenovelas.
1: Ai, perdão, minha senhora, não se trata de livros. Acontece que eu trabalho numa fábrica que está em má situação económica, prestes a ir à falência e na iminência de pôr o pessoal na rua.
0: Ai, isso é que é mau. E o que é que fabricam?
1: Armas e munições.
0: O quê? Então o senhor vem aqui para eu lhe comprar uma pistola?
1: Uma pistola, uma espingarda ou uma bazuca, minha senhora? É só para ajudar.
0: Olha, olha, olha. Os Estados Unidos é que estão sempre em guerra.
1: Oh, minha senhora, eu tenho lá dinheiro para uma viagem até aos Estados Unidos.
0: Então, olha, nada feito.
1: Ah, seja caridosa para este pobre pai de família que tem 5 bocas para sustentar. Eu vendo-lhe uma arma em boas condições.
0: Ora essa! Então, e o que é que eu vou fazer com uma arma?
1: Dar uns tirinhos em quem quiser. Aliás, eu até lhe dou 30 de balas de brinde.
0: Ai, mas que raio de coisa! Então, incita-me a matar?
1: Claro. Aqui matar é em legítima defesa. Pois é para eu não morrer à fome. Vá, minha senhora, mate quem desejar.
0: Credo! Eu era lá capaz de matar alguém. Nem uma mosca, fique sabendo.
1: Bem, se não matar de uma maneira, mata de outra. Mata-me a mim, à minha mulher e aos meus filhos que estamos condenados a morrer à fome.
0: Ai, mas que ideia mais absurda.
1: Olha, minha senhora, só para me ajudar, a senhora compra-me uma pistola e entretém-se a matar o tempo. Vai ver que é o melhor para esquecer os problemas do dia-a-dia.
0: Bem, sendo assim, está bem.
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6: Então Trump fez 80 anos.
7: Ah, fez sim, senhor. Então teve uma festinha discreta.
6: Discreta? Como?
7: UFC no relvado da Casa Branca.
6: Ah, é uma coisa íntima. Família, amigos, seguranças, patrocinadores e dois senhores em calções a explicar-lhe a democracia à pancada.
7: Olha, dizem que custou para aí uns 60 milhõesitos.
6: Também há uns 80 anos uma pessoa já não quer meias. Quer é que o contribuinte olhe para aquilo tudo e diga: pronto, ao menos o menino divertiu-se.
7: Mas a Casa Branca diz que não foi bem assim.
6: Claro, não foi uma festa paga pelo povo. Foi só na Casa do Povo, com a Polícia do Povo, o relvado do povo e a paciência do povo.
7: Portanto, uma festinha privada.
6: Exatamente. Tão privada que só faltou o contribuinte receber convite para levar o bolo.
8: Epá, agora há acordo entre os Estados Unidos e o Irão.
7: Ah, fio senhor, pelo menos até alguém a ler as letras pequenininhas.
8: E o mundo ficou mais tranquilo.
7: Olha, o mundo não sei, mas os mercados ficaram logo em paz.
8: Isso é bonito.
7: É, há guerras que só acabam quando o petróleo começa a incomodar a bolsa.
8: E o Estreito de Hormuz vai reabrir, hein?
7: Vai. Ao que parece, até o trânsito marítimo já tem mais diplomacia do que muita gente do G7.
8: Portanto, estamos salvos.
7: Estamos em modo internacional. Há paz, mas ainda convém deixar o capacete à entrada.
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1: 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Ligadinho na gente.
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0: Obrigado. Eu achei que fazia sentido, com 10 anos de carreira, gravar um álbum ao vivo. Ainda por cima neste formato acústico, porque aproxima as músicas daquilo que são na sua essência, naquilo quando eu as componho, só à guitarra ou ao piano. Coimbra tinha que ser o local e foi por isso que resolvi hoje estar aqui a gravar este álbum, onde vocês vão entrar também.
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2: 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Bom dia. 11 horas.
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A 5 de março de 1966, decorreu o Festival Europeu da Canção na cidade do Luxemburgo, país vencedor do ano anterior. Desta vez, o primeiro lugar foi para a Áustria, com a canção Merci Chérie, interpretada por Udo Jürgens, angariando 31 pontos. O Festival RTP da Canção enviou ao Luxemburgo a intérprete Madalena Iglesias, com a canção Ele e Ela, tendo obtido 6 pontos que lhe valeram, em 18 participantes, um modesto 13º lugar.

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5: Ora cá sou eu, muito bom dia, boa tarde, boa noite, conforme a hora e o local aonde nos estiver a escutar. Mais uma edição da Casa Portuguesa, sejam bem-vindos.

é mexer o pezinho no passo certinho, para dentro e para fora. Vamos lá. A Casa Portuguesa já está de portas abertas para o receber, para receber. E já sabe, aqui muita música, muita alegria, muito ritmo. É sempre assim durante esta hora. E agora com o Walter Lopes, deixa-me dar, deixa-me dar as boas-vindas à edição da Casa Portuguesa. Seja bem-vindo.

0: Deixa-me dar só mais um beijinho para as senhoras, um grande abraço para os senhores. Deixa-me dar um beijinho. É assim que fazemos a casa portuguesa, com muita alegria. Dar um beijinho. Todas as semanas. Deixa-me tem sempre dar um os nossos artistas, agora bagunça. Bagunça não falta aqui. Também bagunça no sentido da festa.
1: E quem gosta de bagunça, que ponha a mão no ar e congela.
0: E fica paradinho aí um bocadinho, siga.
1: Já vi que...

A voz de Jorge Guerreiro, da bagunça, bagunça, muita bagunça. Meu caro amigo, minha cara amiga, é assim, fazemos a casa portuguesa. Bagunça, bagunça. Com alegria, sempre com muito ritmo. E agora dançamos a dança do tá-tá-tá. São os irmãos Coragem.

Aí aqui há baile, certamente, até de manhã. Pelo menos numa hora podemos bater o pezinho, dançar, cantar as canções que tanto gosta com os nossos artistas. Estes foram os irmãos Coragem. Agora vem uma viagem até à Boba dela com o José Reza. É assim a casa portuguesa. Se vai fazendo consigo desse lado. Muito obrigado pela preferência, muito obrigado pela companhia. A rádio, a sua rádio favorita. Escuta que vale sempre a pena. Um grande abraço.

0: É assim. Vocês vais fazendo a viagem até a boba dela.
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0: Boa viagem, se for o seu caso, já sabe. Está com a casa portuguesa, está muito bem. Agora anda tudo em cima dela. Como é que é possível estas coisas? É só mesmo aqui na casa portuguesa, onde lhe trazemos muita alegria. E obrigado, muito obrigado. Nunca é mais agradecer aos nossos ouvintes, porque isto sem você, claro, não tinha graça nenhuma. E assim se vai fazendo o programa da música portuguesa, a festa da música portuguesa aqui na sua rádio também. Eu sou o Nuno Pinto.

Pois é, anda tudo em cima dela. Como é que é possível estas coisas? Esperar pela tua vez. É o Nelo Ferreira, que passa também por aqui na Casa Portuguesa. É, o Nelo Ferreira diz que anda tudo em cima dela. Aqui o Vítor Rodrigues diz que é preciso ter cuidado, muito cuidado. Olho bem aberto. Seja bem-vindo. Se só agora chegou à nossa companhia, esta é a Casa Portuguesa.

Por isso é que eu não me canso de cumprimentar as senhoras de norte a sul do país. Mas claro, nunca esqueço os senhores. Atenção aí, hein? Dá-te um beijinho para as senhoras mais uma vez. Para os senhores um grande, grande abraço. Aqui deixamos aconselhos, cuidado, cuidado que te podes aleijar, as mulheres do meu país, mas quem não arrisca, meus amigos, não petisca. Já diz o Ruben Rodrigues.

lembra que está com a casa portuguesa, está muito bem. É uma hora recheada de música portuguesa, bem portuguesa, para que possa passar aqui um bocadinho com alegria. Obrigado pela sua companhia desse lado.

0: meu amigo, quem não arrisca, não petisca. Na minha terra, quem não chora, não mama. Oh, meu Deus. É a casa portuguesa. Com alegria, boa disposição. Uma brincadeirinha? Não faz mal nenhum, pois não? Ora, rima é bem verdade. Ora, Ruben Rodrigues, quem não arrisca, não petisca. Agora.
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0: Vem o Zé Cadegas, namoro uma mudinha. Um abraço bem português, à moda, só a moda da casa portuguesa.

Ora, há muita bagunça, há muita caldeirada. É a festa da música portuguesa, a festa da mulherada. Voz do Xavier. Mas na festa da melhorada, o melhor que temos a fazer é portar-nos bem, porque já estivemos aqui e volto a repetir, conselhos para ter cuidado. Por isso, agora, porta-te bem, rapaz.

0: Vocês são convidados na Casa Portuguesa a animar esta emissão, este seu programa, que é seu, é para si. Estamos cá e por si, para lhe dar muita alegria, boa disposição.
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0: Que nestes aproximadamente 60 minutos
1: que eu vou atrás
0: possa estar bem, feliz e deixar os problemas de lado. E agora com a música nova, é o Chave de Ouro com O Meu Telemóvel. Música nova também a passar aqui na sua rádio e na Casa Portuguesa.
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há tanto tempo o telemóvel não vibra. O Cássio chega aqui à gente e diz: vais ter que rebolar. Pronto. É assim. É vidinha.

Que rebolado. Mas não é preciso tanto, vá. Só por causa de um beijo, vejam lá vocês. Mas depois... depois espera que ela quer casar, não é? Depois de rebolar só por um beijo, tem que rebolar. E depois? Agora o Miguel Vingança chega aqui e diz que ela quer casar. Simples. Está feito. Resolvido.

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4: Saudações a todos os consumidores que acompanham mais uma rubrica em parceria com a DEC Centro aqui na sua rádio. As contas da casa incluem serviços públicos essenciais como a água, a eletricidade, o gás, as telecomunicações, o saneamento e os resíduos. Saber ler as faturas e reduzir consumos ajuda a evitar erros, a poupar dinheiro e a defender os seus direitos no dia-a-dia. Estes serviços têm regras específicas de proteção ao consumidor. A DECO, através do seu projeto Tudo a que Tens Direito, quer garantir que todos os cidadãos recebem informação, apoio, aconselhamento e, quando necessário, ajuda na resolução dos seus problemas de consumo. Para ser um consumidor de serviços públicos essenciais esclarecidos e controlar os seus gastos, a DEC deixa-lhe então algumas dicas de poupança. No que diz respeito à energia, é importante terem atenção ao peso da fatura no orçamento. Controle as leituras reais, evitando estimativas, escolha a tarifa certa, seja simples ou bi-horária, verifique também a potência contratada e evite serviços adicionais desnecessários. Pode mudar de comercializador sem custos e de forma simples e também terem atenção que existe a tarifa social de energia que é atribuída automaticamente a famílias vulneráveis. No que diz respeito ao gás natural, o consumo varia ao longo do ano e influencia o valor a pagar. Deve confirmar o seu escalão, verificar leituras regularmente e adotar hábitos mais eficientes. Por exemplo, uma dica de poupança: use o micro-ondas para reaquecer alimentos e a chaleira elétrica para ferver água. No que diz respeito à água, é importante termos cuidado com o desperdício. Desde logo, terem atenção que o valor depende do consumo, escalões e tarifas do seu município. A fatura inclui água, saneamento e resíduos. Quanto mais consumir, mais vai pagar. Deve então preferir duches, fechar as torneiras e evitar descargas necessárias sempre que possível. Há tarifas sociais e familiares e deve informar-se também junto do seu município. No que diz respeito às telecomunicações, pequenas alterações podem ajudar a poupar muito no valor da fatura. Deve confirmar a mensalidade, os extras, os descontos e a fidelização. No que diz respeito à mudança de operador, comunique-se sempre por escrito. em casos como desemprego, pode suspender ou terminar o contrato sem penalização. Conhecer os seus direitos enquanto consumidor de bens e serviços é o primeiro passo para ser um cidadão mais ativo, interventivo e participativo. Caso precise contactar a Dexcentro, já sabe, os contactos habituais 239-841-004 ou então o endereço eletrónico deg.centro@deg.pt. 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
6: Olá, seja muito bem-vindo ao Cantar Português. Venha comigo nesta viagem da música.
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saber amar foram os Delfins, na altura do Cantar Português de hoje. Segundos convidados são Bruno e Marrone. Se não tivesse ido, estamos com 3 minutos. As melhores músicas em português você ouve aqui.

0: Brasil.
1: Foi a Cajuína de Caetano Veloso. Já estamos com o fado. É Maria da Fé, Naufrágio. Estamos com 10 minutos. Eu sou António Silva, um grande abraço e obrigado por estar desse lado.

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2: Nelson Ned Dávila Pinto, conhecido artisticamente por Nelson Ned, foi um cantor, compositor e escritor brasileiro. Entre compactos, LPs e CDs, o artista vendeu mais de 45 milhões de discos. Nelson Ned foi o primeiro latino a vender 1 milhão de discos nos Estados Unidos e chegou a apresentar-se ao lado de grandes nomes da música romântica internacional como Julio Iglesias e Tony Bennett. Nos anos de 1960, Nelson Ned começou a apresentar-se e a gravar discos. O seu primeiro disco, chamado Um Show de 90 cm, foi lançado em 1964. O seu segundo disco, Tudo Passará, foi lançado somente em 1969 e trouxe dos grandes sucessos. A faixa título, que se tornou a canção mais notável da carreira de Nelson Ned, e também não é documento. A canção Tudo Passará obteve 40 regravações, inclusive em versão sertaneja, com a dupla João Mineiro e Marciano, nos anos 80, que no mesmo disco também gravaram, de Nelson Ned, o êxito Se Eu Pudesse Falar com Deus. Nesse mesmo ano de 1969, Nelson Ned ganhou o primeiro Festival de La Canción, realizado em Buenos Aires, Argentina, onde interpretou a sua composição Tudo Passará, iniciando assim uma bem-sucedida carreira internacional. Também fez sucesso noutros países da América Latina, na Europa e na África, onde é extremamente popular. Com o repertório voltado para a música romântica, os seus shows atraíam multidões em estádios e teatros. Nelson Ned, como compositor, teve canções gravadas por Moacir Franco, António Marcos, Agnaldo Timóteo e outros. Ganhou discos de ouro no Brasil e no exterior, tendo vendido, como dissemos no início, mais de 45 milhões de discos e tem em sua carreira um feito histórico. O grande concerto no Carnegie Hall, em Nova York, feito esse que se repetiu por 4 vezes com lotação total. Nelson Ned lançou em 1996 a biografia O Pequeno Gigante da Canção, uma referência à sua condição de anão. No livro, ele contou que enfrentou depressão no auge da sua carreira, passou a beber e envolver-se com drogas. Após alguns anos de paragem, Nelson Ned converteu-se ao cristianismo e passou a gravar músicas gospel, também com grande sucesso. Nelson Ned sofreu um acidente vascular cerebral em 2003, o que o levou a perder a visão do seu olho direito. Desde então morava numa residência adaptada para as suas necessidades em São Paulo. O cantor ainda sofria de diabetes, hipertensão e estaria a desenvolver o mal de Alzheimer. No dia 24 de dezembro de 2013, passou a viver numa clínica de repouso na Granja Viana Cótia, próximo a São Paulo. Poucos dias depois, em 4 de janeiro, ele deu entrada no Hospital Regional de Cótia com infecção respiratória aguda, pneumonia e problemas na bexiga. Nelson Ned nasceu no dia 2 de março de 1947, em Ubá, Minas Gerais, Brasil, e faleceu no dia 5 de janeiro de 2014, no Hospital Regional de Cótia, em São Paulo. Hoje vamos aqui recordá-lo com o tema Ninguém Irá Te Amar Mais Do Que Eu. Então vamos ouvi-lo.

Amor, Amor. Foi Marcos Roberto. Estamos com 29 minutos, mais uma para você saborear. É David Fonseca. Ela gosta de mim assim. Muito bem, muito bem, muito bem.

Não durmo sem ela, Leandro e Leonardo, quando estamos com 37 minutos. Agora é Maria Armanda, mãe solteira. Olá, meus amigos, eu sou António Silva e estou deste lado a levar a boa música em português para si.

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Foram as voltas de Demétrios. Agora, viajando até o Alentejo, trazendo de lá Paco Bandeira, Zagana e o Pastor. E tudo o podes perceber daqui a pouquinho, Dário Mira. Estamos com 42 minutos.

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2: Prometemos, trouxemos, Dário Mira. Portanto, te amar. Eu sou António Silva e estou consigo deste lado com todo prazer.

0: Portanto, de amar foi Dário Mira. E agora Marisa Monte, beijo eu. Aqui estão as melhores músicas, tudo o que você gosta de ouvir.
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3: 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Boa tarde. Uma hora.
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1: Alexandra Monteiro é natural de Aveiro. É professora e investigadora no Departamento do Ambiente da Universidade de Aveiro. A qualidade do ar em Portugal continental e, consequentemente, o ambiente e a saúde pública vão continuar a degradar-se de forma preocupante até ao final deste século. Isto, apesar de se prever uma diminuição da emissão de poluentes para a atmosfera. As conclusões são de um grupo de investigadores da Universidade de Aveiro que, num trabalho inédito, estimou de que forma as alterações climáticas e as condições meteorológicas que se avizinham vão afetar a qualidade do ar em Portugal na última metade do século XXI. A poluição atmosférica mata todos os anos 7 milhões de pessoas em todo o mundo, segundo a Organização Mundial de Saúde. Crianças, idosos, grávidas e indivíduos que sofram de problemas respiratórios e cardíacos serão os principais afetados. Conversámos com a investigadora Alexandra Monteiro, que começou por desmistificar a ideia, afirmando que não são só as zonas de tráfego e industriais que podem ter problemas de qualidade do ar. A professora Alexandra Monteiro contou ao Audiopress Portugal que o ozono forma-se a partir de outros poluentes e muitas vezes existem locais negros muito longe das fontes emissoras. Só se fala daquilo que se conhece, pelo que é importante que hajam mais aparelhos de medição em locais diferentes. Deixo-lhe um excerto da conversa para o Audiopress Portugal, onde Alexandra Monteiro fala sobre a investigação recente da qualidade do ar em Portugal continental pela Universidade de Aveiro. Esta informação que saiu recentemente da Universidade de Aveiro é no seguimento de um trabalho de investigação em concreto? É a continuidade de um trabalho?
2: Sim, sim, isto foi o resultado de um projeto de investigação que até já acabou há cerca de um ou dois anos e onde se pretendeu fazer o meu grupo de investigação está, portanto, o foco é a qualidade do ar, mas nós somos particularmente especialistas na modelação da qualidade do ar, ou seja, nós fazemos simulações numéricas. Os modelos o que têm toda a parte física e química que ocorre na atmosfera, todos os processos físicos, o modelo tenta descrevê-los, e também as reações químicas. E, portanto, com estes modelos nós conseguimos, de alguma forma, simular o que se passa na atualidade ou no passado e também conseguimos prever. Porque se tivermos uma ideia de o que é que vai acontecer na atmosfera, por exemplo, em termos de alterações climáticas, se tivermos uma ideia das projeções de emissões, que emissões é que vai haver no futuro, nós conseguimos fazer uma simulação de uma condição futura. E foi isso que aconteceu neste projeto, ou seja, nós, com base nas simulações de alterações climáticas, que são, portanto, que já são conhecidas, nomeadamente são divulgadas pelo IPCC, e, portanto, nós fazemos, usamos apenas esses dados globais e depois refinamos um pouco à nossa escala, com base nesse input meteorológico e com base numa estimativa das emissões do que é que vai acontecer em 2030 e 2050 em termos de emissões atmosféricas, simulamos a qualidade do ar no futuro. Em traços muito gerais é isto, foi isto que aconteceu. O que é que nós verificamos? Apesar de haver uma diminuição em alguns poluentes, nomeadamente, por exemplo, nas partículas, que, portanto, espera-se que haja uma redução, porque todas as medidas que vão sendo feitas e, portanto, toda a estratégia que está por baixo desta política ambiental, mesmo assim, verifica-se que pode acontecer e, eventualmente, irá acontecer um aumento em algumas condições meteorológicas. Vai haver um aumento de poluentes. Porquê? Tão fácil. Por exemplo, no caso do ozono, o fato da temperatura aumentar, como o ozono, para ele se formar é preciso que haja radiação solar e temperatura elevada, se a temperatura aumenta, mesmo que existam menos poluentes, é provável que as concentrações de ozono aumentem. No caso das partículas, se a chuva diminuir, se a precipitação diminuir, que é o que se prevê em algumas regiões, a deposição das partículas por essa precipitação vai reduzir, portanto, as partículas no ar vão aumentar. Tudo isto para explicar que a questão da atmosférica é realmente complexa. E este estudo mostra que não basta só reduzir uma certa percentagem as emissões para pensarmos que no futuro vai ser melhor, porque existe também esta complexidade meteorológica e associada às alterações climáticas que pode mudar o paradigma.
1: Na perspectiva da professora Alexandra Monteiro, se nós também não reduzirmos as partículas, a situação ainda piora, não é?
2: Claro, claro, claro que sim. Claro, mas estou a explicar que nesta projeção de emissões que nós usamos já está contemplada uma redução. O que é preciso? É preciso reduzir mais. Porque no futuro, em termos de alterações climáticas, prevê-se em vastas áreas uma redução da precipitação. E aí, portanto, para compensar essa redução das emissões, não é suficiente. Foi isso que eu quis dizer.
1: Bom, é importante que se falasse mais nisto, porque é uma matéria muito complicada, não é? Isto das empresas estarem sensibilizadas, da indústria estar sensibilizada para as partículas que são habitadas no ar, não é? Para a própria utilização pessoal do carro, não é? Porque eu não sei o que é que nós podemos fazer como sociedade para procurar equilibrar ou minimizar aqui estes efeitos do ozono, estes efeitos das alterações, das subidas abruptas de temperatura, diminuição da precipitação. O que é que nós podemos fazer como cidadãos e como empresários?
2: Há muita coisa que está nas nossas mãos, é verdade. Se não tudo, não é? Mas há muita coisa que está nas nossas mãos. A parte boa, portanto, há algumas partes boas disto tudo, e uma tem tudo a ver com o contexto em que nos inserimos, que é a União Europeia. A União Europeia, face ao contexto mundial, é um bom aluno. O que é que eu quero dizer com isto? A estratégia, as linhas que se pretendem seguir, todo o contexto em que se quer seguir no futuro, é muito positivo neste aspecto. Ou seja, vai haver, esperemos nós que continue, vai haver um forçamento, vai haver uma força muito grande a exigir aos Estados-membros que vão no sentido de, lá está, do carbono zero, de menor emissões. Há de facto uma estratégia que a União Europeia quer seguir e Portugal, como Estado-membro, vai ser obrigado. Essa é uma das partes boas desta questão. E, por exemplo, eu recordo-me numa última reunião que nós estivemos na Agência Portuguesa do Ambiente, no meu grupo de investigação, que essa reunião foi muito clara, perceber que uma das diretrizes da União Europeia é que em 2030 não haja, ou 2040, eu já ouvi agora 2040, mas que os carros a gasolina vão acabar. Okay. Ou seja, o mais certo é que esta questão dos carros elétricos, também por questões de interesse industrial e tecnológico, atenção, que isto também é importante que seja dito, claro. O mais certo é que nos próximos 10 anos haja uma revolução total ao nível dos carros elétricos. E, portanto, que o paradigma atual dos nossos transportes vai acabar. Depois entra outra questão, que é os carros elétricos podem ser bons ou maus. Depende de onde vem essa energia, não é? Uhum. Mas Portugal continuar também uma estratégia que se está a tentar, que é cada vez mais uma percentagem muito elevada de energias renováveis para produzir a eletricidade, é esse o caminho, ou é um dos caminhos que tem que ser seguido. Energia a partir de fontes renováveis, transportes com base nessa eletricidade e ao nível do cidadão uma redução. Tem que haver obrigatoriamente no nosso comportamento diário, tem que haver uma consciencialização de que não faz qualquer sentido cada um ter o seu carro, cada um usar um só carro, o carro ter apenas um ocupante. Isto é insustentável no futuro.
1: Este estudo mostra que não basta só reduzir uma certa percentagem das emissões para pensarmos que no futuro vai ser melhor, porque existe também esta complexidade meteorológica e associada às alterações climáticas que pode mudar o paradigma. Citei a investigadora Alexandra Monteiro. Se a temperatura aumenta, as concentrações de poluentes no ar também aumentam. A tendência é para uma diminuição global da precipitação em Portugal. Menos chuva, temperaturas mais elevadas vão agravar a qualidade do ar que respiramos. Vai ter consequências para a nossa saúde e, claro, com consequências para toda a vida animal e para a biodiversidade. A solução ou consequência está, na sua maioria, nas nossas escolhas de consumo que fazemos todos os dias. Reduzir o uso do carro, reduzir a poluição industrial, reduzir o consumo de determinados tipos de produtos. Esta decisão caberá a todos: governo, autarquias, empresas e cidadãos. Temos entre mãos esta urgência.
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2: 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Boa tarde. 2 horas.
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5: Um abraço também a todos aqueles que nos ouvem através da antena da Rádio Clube do Dão. Ligadinho na gente.
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1: 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Boa tarde. 3 horas.
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mulheres são a coisa mais bonita do mundo. 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
1: 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Boa tarde. 4 horas.
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1: 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Boa tarde. 5 horas.
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2: Olá, olá! Então cá estamos nós para mais um .pt aqui na sua rádio. Pois é, estamos todas as semanas aqui nesta sua frequência ou endereço web em qualquer ponto do globo com mais uma hora de música ligeira ou popular portuguesa. Então vamos começar com Carlos do Carmo e o seu tema Sombra e depois, logo a seguir, Pão de Carvalho com Cabo Verde na Estrela. São as duas propostas musicais para arrancarmos em bem aqui esta emissão do .pt. Fique comigo na próxima hora. Eu conto com a sua companhia.

Abrimos em bem esta emissão do Ponto PT de hoje. Vamos continuando com mais música, música popular portuguesa aqui a passar. E agora, essa é a Cláudio Martins e os Minhotos Marotos. São os marotos primórdios do condado e depois a flor e dá-lhe gás. Vamos-lhe dar gás durante toda esta emissão do Ponto PT.

Espero que esteja a gostar desta nossa seleção musical que fizemos para si e que esteja a gostar de toda a música que nós temos aqui a passar no Ponto PT de hoje. Pronto, vamos continuando com mais música para si e agora com Pedro Obrinhosa e os Bandemónio. Voltamos até 2016, mais uma noite a vencer, o que é preciso é ir vencendo. E também os Terra a Terra com Raparigas, Cantai Todas. Então, raparigas, vamos todas cantar, ajudem-se umas às outras. É um tema de 1980 que eu trago aqui à emissão de hoje de Ponto PT.

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É tão bom contar com a sua companhia todas as semanas aqui nestas emissões do Ponto PT, a música popular e tradicional portuguesa a fazer-nos companhia durante uma hora aqui nesta sua estação preferida. E agora tenho duas propostas musicais de quem eu gosto muito. Vamos ficar com Agir, cantando Abril, com o tema Rosalinda, com a participação de Carolina Milhanas, e depois, logo a seguir, temos a Marisa com o Fado do Refúgio. Dois temas que são bastante do meu agrado e espero que também sejam do seu.

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Entretanto, logo a seguir à Marisa, ficámos com uma pequena pausa com os nossos comerciais e eu já estou aqui de volta para continuar consigo. E também quem vem comigo e já está aqui bem ao meu lado é o Cris Ribeiro Cardoso, com Sinto Alegria. É uma alegria também que eu sinto estar aqui consigo todas as semanas. E depois a alegria do Roberto Leal com a sua Morninha Linda. Olá, morenas do meu país. Roberto Leal, Morninha Linda, Cris Ribeiro com Sinto Alegria. Então venha ela, a alegria e a morninha, para nos fazer companhia.

Vamos então continuando neste ponto PT de hoje e agora temos aqui uma salganhada, pronto, desculpem a expressão. São as Doce Mania, café com sal, Doce Mania e o tema café com sal, portanto daí a tal expressão salganhada. E depois o Corpo é que Paga com António Variações, dois temas aqui a passar. E este António Variações está sempre muito presente e sempre muito atual, apesar de ser um tema de 1982. O corpo é que paga, e é uma verdade. Quando a cabeça não tem juízo, o corpo é que paga.

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Estamos mesmo então nos finalmente da nossa emissão de hoje do seu ponto PT. Pois é, já passou quase uma hora de música portuguesa aqui na sua rádio. Para a semana, há mais com Rui Cardoso, como habitualmente. E para finalizar, deixo-vos aqui água fresca. Depois de uma hora, temos assim um copinho com uma água fresca com o tema Sou Mar. Água fresca, somar para finalizar esta emissão de hoje do Ponto PT. Foi muito bom contar com a sua companhia durante esta hora, para a semana a mais. Então, sejam felizes, beijinho, tchau, tchau e até para a semana.

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2: 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Boa tarde. 6 horas.
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1: É natural de Ortiga, no concelho de Mação. Tem 52 anos e vive no entroncamento. Chama-se Arlindo Manuel Consulado Marques. Mas a Sociedade Civil Portuguesa batizou-o de o Guardião do Tejo. Há anos que se dedica a denunciar focos de poluição no Rio Tejo, gastando aqui praticamente todo o seu tempo livre, deslocando-se a vários locais, conversando, escutando os pescadores, produzindo vídeos e partilhando essa informação na internet. Arlindo Marques é membro e secretário de mesa da Associação Protejo e trabalha como guarda prisional em Torres Novas. A sua página no Facebook inspira e leva à criação de muitos guardiões do Tejo e do ambiente em geral. E só por isso merece o nosso respeito, atenção e reconhecimento.
2: E aquelas análises da CEO Tejo estão por sair, ninguém diz os resultados, ainda tudo a travar esta situação, mas porquê? O que é que estão com medo de acusar a CEO Tejo? O quê? É que eu não entendo, sinceramente não entendo. Aqui já não há mais nada, não há volta a dar. Até o próprio Carlos Alexandre me disse que ele têm tomado atenção ao caso, eles estão mais comprometidos. Então, se estão mais comprometidos, se o Primeiro-Ministro do Ambiente já disse que a montante vira veia de Ródão, mesmo, a área está amarela, está tudo bom, por que razão não se diz assim? É aquela empresa que é responsável, mas não. Parece que anda aqui um jogo de mafiosos, mas de pior espécie que pode haver. Isto é o diabo.
1: É essa a sensação que o cidadão comum tem neste momento, não é? Porque já começa a ser muito atrapalhada também, né? No meio disto.
2: Isto,
1: né?
2: Isto, depois eu tenho alguma informação mais, isto, informação de que a própria APA, os elementos andam no terreno, fazem as análises, mesmo antes daquele problema de Abrantes, aquele foco grande, e eles são as pessoas que chegaram a dizer, olha, tens de continuar em frente, nós andamos fatos, nós recuperamos os autos, só que vai tudo para Lisboa, nós estamos ansiosos a ver se há um resultado, se a empresa é acusada, e vem as análises todas boas. Tanto de lá, como, por exemplo, aqui da Fabrioli, onde eles metem também lá os recipientes para tirarem as análises, vêm eles próprios para a experiência deles que está tudo mal, e no fim está tudo bom. Então, mas o que raio de país é este? Mas que é os mafiosos que andam no meio disto?
1: Isso é um laboratório que é suposto ser independente, não é? É fazer essas...
2: Pois, mas não é. Isto, e tudo isto que se passou no dia 24, 23 e 24 de janeiro, isto não é nada que eu não soubesse, não é nada que eu não tivesse filmado, basta ir aos meus vídeos, não é nada que os pescadores não me tivessem contado, só que até aí nunca ninguém quis saber, andava o afluente a sair lá em Vila Velha, que eu tenho dois vídeos publicados no YouTube, aliás dois ou três, mas bastante visíveis, eles nunca quiseram passar isto, pediram muitas vezes as imagens, eu mandei-lhes todas, mas essas nunca tiveram a coragem de as lançar, por exemplo, abriu os telejornais, mas essas nunca as passaram. Então essas iam comprometer diretamente a fábrica CEO Tejo, e eles nunca foram. Mas estão com medo de quê? O senhor da RTP, o jornalista, já não me lembro se ia precisar o nome dele, ontem estive a falar um pequeno para o programa que eles vão fazer, que vai ser dia 22, com os senhores ali dos Carupim, os pescadores, me disse que os pescadores estão com medo, e Vila Velha de Ródão as pessoas têm medo. Posso, vem medo, se calhar vem que a gente leva aos processos e tudo tem medo. Em Portugal as pessoas ainda têm um pouco de medo, ainda querem ter problemas. Eu tenho aqui um colega meu que aqui há dias me respondeu-me, pois olha, eu espero que os problemas venham ter comigo, tu vais ter com eles. E é assim que as pessoas respondem à gente, já não é o primeiro nem o segundo, as pessoas têm medo. Então se a gente vamos todos a ter medo, qualquer dia comem a gente.
1: O problema está que a parte económica passou à frente, disse Arlindo Consulado Marques em entrevista ao Audiopress Portugal. Mas acreditamos que é possível a atividade económica coexistir com um ambiente sadio, dependente de empresas responsáveis socialmente. E serão essas as empresas de hoje e de futuro. Porque o consumidor cidadão, na hora de escolher escolhe produtos destas empresas responsáveis ambientalmente. O Rio Tejo não tem preço, contou-nos o ambientalista e ativista Arlindo Marques nesta peça para o Áudio Press Portugal. A sofrer pressões para se calar, viu-se envolvido em processos em tribunal postos por empresas visadas precisamente por divulgar essas mensagens de preocupação. Nunca é demais lembrar o artigo 66 da Constituição da República Portuguesa, que diz: todos têm o direito a um ambiente de vida humano, sadio e ecologicamente equilibrado, e o dever de o defender. Arlindo Consulado Marques é uma pessoa humilde. Pode até não ter escolhido as palavras certas para denunciar as suas preocupações, mas cumpriu a Constituição Portuguesa. Defendeu o ambiente que é de todos.
2: Eu não tenho partido nenhum, já digo, nem sou direita nem esquerda. Eu nunca, pá, respeito-os todos, mas neste momento isto é a política que está aqui em jogo. Está porquê? Porque
1: há uns que têm coragem, há outros que não têm.
2: Sim, repare, há um ano atrás, já partia-se de diversas vezes, o nosso primeiro-ministro deu um monte de milhões para a Celtejo e disse que precisávamos das exportações de pasta para a nossa economia, que era muito bom. Eu aceito isso, mas não se pode estar a sacar para um lado e a destruir por outro.
1: Não fizeram as contas do prejuízo que é feito, né?
2: O Rio Tejo, às vezes, um tanto vou falar às escolas, digo aos miúdos: o Rio Tejo, se alguém o quisesse comprar, não tem preço. As pedras, as árvores, as curvas, as azanhas velhas, nada tem preço. Esse é o Tejo, tem. Agora é assim, isto chega para todos, se eles souberem controlar as coisas. O problema está aqui, a parte económica passou à frente.
1: A minha pergunta é se sente apoiado, se está neste momento a sentir-se apoiado em tudo o que precisa.
2: É sim, apoiado, eu, pronto, neste momento, sinto-me não financeiramente, não é? Porque eu já tive que pôr 714 euros num processo para a contestação do processo grande. Agora, o resto, eu acho que o crowdfunding foi posto pela Protejo. Eu acho que as pessoas, pronto, eu esperei que fosse mais rápido, mas estão a aderir. Agora, ultimamente, isso até subiu bastante bem. O resto também tenho o apoio das pessoas que me telefonam, dos amigos, toda a gente, colegas de trabalho.
1: Nessas manobras de intimidação que lhe são feitas, tem um número de telefone que possa ligar a alguém que o apoie nesses momentos, assim, de alguma aflição, porque é evidente que...
2: Eu recorro, por exemplo, de onde liguei logo ao Paulo Constantino, liguei ao Armin Silveira, e há aquelas pessoas mais próximas desta nossa luta. E essas pessoas, pronto, eu tenho calma, mas pronto, depois eu sei que isto depois vem, depois passa, e com o tempo a gente começa a aceitar e a mentalizar.
1: Tem que ter o apoio de advogados, tem que ter o apoio de advogados.
2: Advogados, tenho o meu advogado, mas... também não é pessoa que eu esteja muito, muito à vontade para estar a ligar para ele. Eu acho que vou mais para as pessoas que têm andado comigo nestes 3 anos, aquelas pessoas mais próximas, e até quando é preciso dar um conselho deles, ajudam-me, pronto, porque eu também não sei tudo, e pronto, e é assim que eu tenho. Agora o resto é ter, eu próprio tenho que mentalizar que me meti-me nisto, não posso recuar e nem vou recuar, e sempre para a frente. Às vezes, quando eles fazem isso, eu vou-me um bocadinho abaixo, mas ainda me irrita mais para continuar, porque depois eu fico um bocado zangado, posso ser mesmo zangado, por ver as verdades, tudo o que está a acontecer. Andamos todos nesta luta, e não sou eu, essas pessoas todas aí na internet, o que eu não consigo, claro, ver tudo, mas as pessoas, praticamente está tudo a favor que o problema seja resolvido. E quem devia resolver não quer resolver. São coisas tão simples como isso, não, parece que não tomam medidas. O nosso governo, estou a falar deles, parece que se quer que chegue ao esquecimento, parece que querem esquecer este tema. Uhum. Mas a gente não pode esquecer, eu nunca vou deixar esquecer.
1: Depois das denúncias de Arlindo Consulado Marques e, finalmente, com os meios de comunicação social a olhar pelo Rio, o governo mandou reduzir a produção na Celtejo. Para terminar a nossa conversa, quis saber se o ambientalista se sente apoiado. Com mais ou menos apoio, contou-nos que nunca vai deixar esquecer este tema, ainda que muitos o queiram calar.
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1: 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Boa tarde. 7 horas. 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
9: O arquiteto paisagista Duarte de Araújo Mata é também um colaborador no Pelouro do Ambiente e Espaços Verdes da Câmara Municipal de Lisboa. Fala-nos aqui sobre modelo urbano, habitação e mobilidade.
10: Hoje temos, de facto, este modelo da saída da habitação e do emprego dos centros. Temos muito associado ao problema da falta de uma efetiva lei das rendas que seja motivadora do mercado de arrendamento e do mercado de reabilitação. Pese embora ter havido alguma tentativa de alterar esta questão, aliás, da degradação do património, da degradação das condições de vida, tem sido o maior convite às pessoas a procurarem uma casa grande na periferia, com uma cozinha grande, com uma garagem, com aquilo que as pessoas anseiam, que é um certo espaço, salubridade e qualidade de vida, podia ser conseguida muito mais facilmente com a qualificação dos centros históricos, com a qualificação da cidade consolidada. Quer na cidade grande, quer também já em alguns subúrbios com em que a qualidade de vida pode ser facilmente ainda conseguida, por, nomeadamente com este critério de estarem próximo de transporte público pesado. Isto significa porque que temos que assumir que alguns subúrbios, e isso já é possível ver no, nos dados estatísticos, já estão alguns subúrbios a perder habitantes. Portanto, há pessoas que estão a abandonar certos bairros para ou para virem para dentro da cidade ou para irem mais para longe, em função da falta de qualidade que esses subúrbios têm. E, de facto, vamos ter aqui situações semelhantes à que vemos em algumas cidades americanas, que será a desertificação a prazo de alguns subúrbios onde só algumas classes mais favorecidas tenderão a ficar. E será muito provável que muitas dessas edifícios feitos em betão armado nos anos 50, 60, 70 se degradem rapidamente, tal como é costume neste tipo de edifícios quando não têm manutenção, e portanto teremos tendência a ter uma degradação muito acentuada dessas áreas. E de facto, em função de uma reorganização, em função do transporte público, devemos trabalhar ao nível do planeamento para proibir quer nova expansão deste género em áreas que não tenham acesso ao transporte público, quer também começar a repensar a requalificação dessas áreas degradadas, na pior das hipóteses, com a simples demolição desses prédios, dessas áreas, e a reposição de uma situação original, simples, às vezes semear um prado, plantar uma floresta, portanto, situações que tivemos, por exemplo, o caso do Casal Ventoso, quer dizer, isto não é inovador, já houve vários bairros que foram demolidos e feitos repostas zona verde, por várias razões, porque seria muito impossível economicamente, inviável e indesejável a requalificação dessas áreas. Portanto, isto que eu estou a dizer que vai acontecer na metropolitana de Lisboa já aconteceu em várias áreas, por exemplo, na cidade de Lisboa. Eu digo isto também em relação à cidade do Porto. Em relação às cidades mais pequenas, voltando um pouco atrás, nas áreas metropolitanas, só um modelo metropolitano de uma autoridade metropolitana, de uma área metropolitana, semelhante como temos, por exemplo, em Londres, ou como temos na maior parte das cidades francesas, é que poderá dar uma resposta integrada a isto. E, portanto, vai ser impossível manter este modelo de que as eleições autárquicas são várias câmaras soltas, cada uma delas com um programa específico, e dificilmente a competirem umas com as outras. Portanto, terá que ser uma autoridade eleita que terá competências em áreas fulcrais, como a localização de grandes equipamentos, como a gestão dos transportes, como a gestão da estrutura verde metropolitana, e depois as câmaras com um enorme poder, competência, naquilo que são as suas áreas, nas suas áreas próprias de competência, como licenciamento, como a elaboração dos planos diretores municipais, mas respondendo a uma autoridade mais vasta. Em Barcelona isso está a funcionar na maior parte das cidades europeias. Nós aqui temos este problema de dar este passo em frente, porque se calhar há muitas câmaras que ficariam aparentemente sem um poder de decisão. É uma questão de pormos o interesse coletivo à frente do interesse de cada um. Do ponto de vista da recuperação do património, é essencial aferir esta nova lei das rendas, que tem dado muita polémica, mas é preciso ter uma efetiva lei das rendas que permita a requalificação do património, que valha a pena aos inquilinos e aos senhorios entenderem-se e recuperarem o edifício. É preciso valorizar quem recupera o edificado. É preciso... porque isto tem uma vantagem. A recuperação do edificado não nos obriga a fazer nova rede viária, não nos obriga a fazer nova rede elétrica, não nos obriga a dimensionar o sistema de recolha de lixo, não nos obriga a construir arruamentos. Isso já está tudo feito. Portanto, é a coisa mais barata que há para o coletivo, é a requalificação urbana, do ponto de vista de eficiência energética. Já estão os transportes públicos feitos. Portanto, está tudo feito. E, portanto, quando nós optamos antes por construir uma área nova, nós estamos a construir tudo. Temos que construir o saneamento, a água, os esgotos. Aqui não, está tudo feito. E, portanto, nada mais eficaz em momentos de crise do que fazer até, finalmente, darmos este pontapé de saída para um recentrar nas áreas consolidadas. Do ponto de vista daquilo que são as cidades médias e cidades pequenas, nós hoje, eu acho que até temos já uma paisagem típica destas cidades pequenas, quando vamos a Viseu, à Guarda, que é, estamos a 10 km dessas cidades e começamos a entrar numa profusão de rotundas e de avenidas com separador central e postos de eletricidade com 6 e 7 metros de altura, em cada rotunda tem o seu tema, todas com duas faixas ou mais de rodagem, com umas passadeiras que são verdadeiramente um perigo na maioria das vezes, porque todas estas soluções muito dificilmente conseguimos controlar que os automóveis cumpram aquilo que é o designio da velocidade urbana. E portanto, nós hoje fazemos a aproximação a todas essas cidades, entre centros comerciais, entre todas aquelas marcas comerciais que nós conhecemos, que têm o seu o seu local nestes parques tecnológicos ou nestas periferias destas cidades, onde depois também circula todos os veículos, desertificando muitas vezes os interiores. Basta ir ao interior do Centro Histórico da Guarda, de Viseu, de Vila Real, e está muito desertificado. Estas cidades têm exatamente os mesmos problemas, e é de facto nestas cidades, se no caso de Lisboa é complexo, e do Porto, porque são grandes áreas metropolitanas, quer dizer, nestas cidades é um problema gritante. E esta rede viária que se fez à volta destas cidades é completamente contra o peão, completamente contra o mesmo automobilista, porque são estruturas. Estou-me a lembrar ali à volta da Covilhã, a área urbana à volta da Covilhã, que vai quase já até ao Fundão, e que é uma ambição destas cidades fazerem quase a ligação entre elas, com enormes vias, com vias que têm, são verdadeiras autoestradas, só que sem as condições de circulação à velocidade a que são desenhadas. Normalmente depois com muita sinalização para que se cumpra aos 50, e com muitas luzes que piscam porque vai haver uma escola e porque vai haver isto, mas é, às vezes é como faz lembrar mesmo as, quando entramos em casa de alguém que não conhecemos e vemos muitos comprimidos em cima da mesa de cabeceira ou na mesa da sala, e percebemos que existe ali doença em casa. Vemos pelos comprimidos, quando entramos nestas vias e vemos muitos sinais, muita sinalética, percebemos que também há aqui doença, quer dizer, que isto não está bem. E neste momento estas cidades têm que repensar rapidamente este modelo, porque, e podemos perguntar, então, mas agora o que é que fazemos com essas vias todas? Estas vias já estão feitas, estas rotundas já estão feitas. Bom, de facto o mal está feito, mas mesmo assim é possível de reduzir estas larguras, nos casos mais simples reverter para uma faixa, muitas destas vias que têm duas faixas, reduzir este caráter do separador central, que tem tendência a ser muito trabalhado de forma muito com obstáculos visuais que ainda acentuam mais o caráter rodoviário. Normalmente estes elementos verticais, paus de bandeira, postos de elevada altura, arbustos com expressão, com 2, 3 metros de altura, podados, etc., tendem a acentuar este caráter de separador central. Temos que trabalhar aí, reduzir esse caráter de separador central, reduzindo os elementos verticais destes separadores. Se pudermos anulá-los, melhor. Se pudermos reverter a faixa da direita a outros usos, estacionamento, faixas de bicicleta, quando for o caso, faixas base, chegar às rotundas e reduzir para uma faixa no sítio onde as passadeiras também estão inseridas, de maneira que o peão passe o máximo possível com uma faixa. E depois, em todo este sistema urbano, quer nas grandes, quer nas pequenas cidades, várias coisas que se podem fazer para melhorar ao nível do desenho urbano, e mesmo numa altura de crise, a qualidade rodoviária, melhorando também a qualidade do peão. Estou-me a lembrar, por exemplo, de uma ação que podia ser sistemática, que é a redução dos raios de curvatura nas vias. Há vias que têm raios de curvatura imensos, que tornam depois a via com uma largura excessiva. Nós, ao reduzirmos o raio de curvatura, fazemos um investimento mínimo, podemos jogar com a inserção do estacionamento. O estacionamento passa a estar no recorte, chegamos à placa de estacionamento à frente, e isto pode ser feito de forma sistemática. Portanto, paralelamente à criação de zonas 30, de zonas de bairro, à criação de ruas pedonais ou semi-pedonais, à criação de estrutura verde, de circulação, em detrimento de áreas de estacionamento que são sobredimensionadas, temos esta função aqui muito pragmática. Chegar a bairros como Campo de Ourique, como Alvalade, bairros como Benfica, como Telheiras, como Lumiar, todos estes bairros, e reduzir o raio de curvatura entre a rua principal e as ruas de bairro, fazer ali quase portas de entrada, sobrelevar os passeios quando a hierarquia o permitir. Mas esta diminuição do raio de curvatura vai permitir aumentar o espaço público, nomeadamente em zonas onde podemos depois às vezes colocar um banco, colocar uma árvore, melhorar essas áreas. Ao reduzirmos o raio de curvatura, criamos áreas de espaço público imenso que estavam lá e que nós não víamos, com custos muito reduzidos. E isto pode-se ir fazendo, não é preciso pôr tudo em obras ao mesmo tempo, é uma coisa que se pode ir fazendo aos poucos, sem alterar de todo a capacidade rodoviária. Quer dizer, portanto, isto é uma coisa quase consensual, eu acho que isto é consensual. Melhora a circulação das pessoas com mobilidade reduzida de imediato, porque são capazes de ter uma passadeira com metade da dimensão, e o automóvel também, porque lhe ajuda a ler a própria via. Quer dizer, tudo isto vai reduzir a velocidade de imediato, portanto temos aqui amplo campo de atuação.

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3: 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Boa noite. 8 horas.
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0: Sejam muito bem-vindos, caros ouvintes, a mais uma fantástica viagem da arte da expressão portuguesa, Divulgar-te. Nesta primeira hora vamos celebrar juntos a presença de Cabo Verde, da seleção cabo-verdiana no Mundial de Futebol. Tem feito uma carreira fantástica, estão de parabéns todos os jogadores e toda a equipa e todos aqueles que apoiam este país dos meus antepassados, com muito orgulho. Eu que sou meio português, meio cabo-verdiano, é para mim uma grande satisfação ver Cabo Verde a fazer uma boa entrada neste Campeonato do Mundo de Futebol. Então, esta primeira hora será inteiramente dedicada às músicas feitas por diversos artistas cabo-verdianos dedicados à seleção cabo-verdiana de futebol. Na segunda hora vamos estar na rúbrica El Shaddai com a palavra de salvação em Efésios capítulo 5, versículos de 1 a 7, momento de louvor com preto no branco, o meu testemunho. Vamos recordar a conversa com a terapeuta e também escritora angolana Joana Cambala. É já neste sábado que vamos estar no Lipe Arieiro, no auditório do Lipe Arieiro em Lisboa, para, a partir das 16 horas, estarmos a celebrar juntos o primeiro encontro El Shaddai com donativos em alimentos não perecíveis, vestuário, calçado ou brinquedos, que serão doados na sua totalidade à Associação Esperança Nonô e a partir da Associação Esperança Nonô para muitas pessoas e crianças. Junte-se a nós neste dia, inscreva-se neste evento. A entrada é gratuita, apenas tem que levar um vestuário, calçado, alimento não perecível ou brinquedo e junte-se a nós no auditório do Lipe Arieiro a partir das 16 horas 20 de junho. O primeiro encontro é El Shaddai. Estão prontos para a viagem? Se estão prontos para a viagem, começamos com Idel Monteiro, que nos traz então o seu novíssimo tema, Tubarão Azul. E também ainda Lisandro Cucci com Looney Johnson no tema Siki Siki.
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0: Iniciámos da melhor maneira com a música de Idel Monteiro e de Lisandro Cucci, com Looney Johnson. Seguimos agora com o tema Seleção na Mundial de Tito Jana, que já marcou forte presença na rubrica Voz Nacional e Art Session do Divulgarte. Ele também se uniu a esta avalanche de artistas que lançaram um tema especial para a sua terra, um tema especial para os jogadores da Seleção Cabo-Verdiana de futebol. Esta é uma primeira hora bem especial para todos nós. Celebremos juntos esta fantástica participação que já é histórica, o empate com a Espanha, que foi histórico, e a fé desses grandes jogadores vai levá-los muito longe ainda. Ainda vamos ouvir a música de JJ Jasteman com Xté, Big Z Patronato, The Pox, Pecha, Hélio Batalha, Mito Cascas e também Boy Game no tema Cabo Verde na Copa e ainda Quino Cabral, Anouz e Tubarão Azul, com a participação especial de JJ Jasteman.
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0: Seguimos em frente nesta demanda lusófona, nesta primeira hora bem especial. Celebramos juntos a participação de Cabo Verde no Mundial de Futebol 2026. As artistas que se seguem são Gama, N2 e Maísa, que nos trazem Sonho do Ano, TK com Gil, Dicheca, que nos trazem Viva Tubarão Azul, e Apollo G com Plutónio no tema Tubarão Azul. Tubarão Azul, que é a figura emblemática da seleção cabo-verdiana de futebol. Junte-se a nós nestas celebrações e parabéns, Cabo Verde.
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Um grande abraço a quem nos segue em Portugal, Brasil, Cabo Verde, Angola, Guiné-Bissau, São Tomé e Príncipe, Moçambique, a todos vós que acompanham a Viva Voz, o programa Divulgar-te, um programa que nasceu em janeiro de 2015, celebra 11 anos neste ano de 2026 e unindo-se também a este grande momento histórico de Cabo Verde participar no seu primeiro campeonato do mundo. O Campeonato do Mundo de Futebol 2026. Força Cabo Verde. Seguimos então com a música oficial da Federação Cabo-Verdiana de Futebol, no qual se uniram diversos artistas do arquipélago cabo-verdiano, como por exemplo Neuza Iduino, dos Ferro Gaita, ou Neina, no tema Nosora Jatiga. Gari uniu-se a Traquinos no tema Genubá Mundial antes de entrarmos no universo do cantor Jay Moreira.

0: Jay Moreira também participa nestas celebrações da seleção cabo-verdiana de futebol, com o tema Pamundo, mais do que um tema para a seleção de Cabo Verde, também é uma homenagem a Cabo Verde. Finalizamos esta primeira hora e este especial com a música Tubarão Azul, Morabeza na Mundial, dos Consolo. Na segunda hora, não percam a rúbrica El Shaddai.
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2: 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Boa noite. 9 horas.
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9: Seguimos agora com a música portuguesa. Ouvimos Ana Margarida, Cabeça de Vento, seu novíssimo single. Vamos continuar pelo fado, desta feita com Jacqueline Carvalho, que já marcou também forte presença na Art Session e Voz Nacional. Podem aceder a estes vídeos desta entrevista e participação e atuação na Art Session de Jacqueline Carvalho, entre outros vídeos de outros artistas no Divulgar-te TV, no YouTube Divulgar-te TV. Aproveitem e também partilhem, subscrevam o canal, acedam também ao site em divulgarte.net, Instagram divulgarte.lusofonia e Facebook Divulgar-te Oficial. Ainda teremos tempo para ouvir Libra, do seu primeiro álbum de originais. Vamos ouvir Use Your Pain Wisely.
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4: Efésios capítulo 5, versículos de 1 a 7. Caminhando em amor fraternal. Portanto, sede imitadores de Deus, com filhos amados. E andai em amor como Cristo, que também nos amou e se entregou por nós a Deus, como oferta e sacrifício com aroma suave. Entre vós não deve haver nem sequer menção de imoralidade sexual, como também de nenhuma espécie de impureza e de cobiça, pois essas atitudes não são adequadas aos santos. Não haja obscenidades, nem conversas tolas, nem gracejos imorais, que são inconvenientes. Mas, ao invés disso, portai-vos com ações de graça. Porquanto podeis estar bem certos disto, nenhum imoral ou impuro ou ganancioso que é idólatra tem herança no reino de Cristo e de Deus. Ninguém vos engane com palavras destituídas de sabedoria, porque é justamente devido a esse comportamento que a ira de Deus vem sobre os filhos da desobediência. Portanto, não sejais participantes com eles.

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Seguimos agora para o espaço Momento de Louvor com a banda Preto no Branco, Os Sonhos de Deus, com a especial participação de Juninho Black, Lucão Carvalho e Eli Soares. Terminamos com o espaço Meu Testemunho, recordamos o fantástico testemunho de conversão de Joana Cambala, ela que é angolana, escritora e terapeuta.

0: Olá, eu sou a Joana Cambala, estou aqui no programa Divulgar, da rubrica El Shaddai. Estarei aqui com o Vítor Correia, vamos falar de coisas interessantes. Obrigada, sigam-nos, faz favor.
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4: Já estamos no espaço da El Shaddai, o meu testemunho. Vamos ficar a conversa com Joana da Conceição Cambala, ela que nasceu na província da Lunda Sul, em Angola, estudou em Cuba, fez os seus estudos secundários em Luanda. Em 89 é quando ela parte para Cuba, onde continuou esses mesmos estudos secundários. Também concluiu com mérito em 95. Os seus estudos no ensino superior, curso de licenciatura em defectologia, sendo galardoada com título de mérito de aluna estrangeira graduada no ano de 2000 pelo Instituto Superior Pedagógico Félix Varela Morales, na cidade de Santa Clara. Também, antes, 2 anos antes, na cidade de Cienfuegos, em Cuba, ingressa no Instituto Politécnico de Saúde, no curso médio de Higiene e Epidemiologias. Em 2015, concluiu o mestrado em Ciências da Educação pela Universidade Nova de Lisboa. Em 2015, ainda lança a sua primeira obra literária com o título Palanca Júnior. Em 2017, com a colaboração da Chiado Editora, o livro Descontinuidades Culturais das Bolseiras Angolanas em Cuba. E ainda, em setembro de 2020, a sua terceira obra literária, uma edição independente, com o título Três Caminhos, Uma História. É também autora do projeto Kit de Iniciação Pedagógica, Palanca Júnior, e em 2023 foi uma entre as 20 mulheres de diversos continentes na escrita da antologia com o título Chamadas para um Novo Tempo. Também esteve na Igreja Evangélica Assembleia de Deus Pentecostal em Sete Rios, pertenceu à Convenção das Assembleias de Deus de Lisboa, foi superintendente da Escola Bíblica Dominical. Atualmente é professora da Escola Bíblica Dominical para Adolescentes e Jovens e desde 2002 que é colaboradora efetiva na área de produção do grupo Dura Automotive, atualmente Glassman. É representante dos trabalhadores nas áreas de segurança e saúde de trabalho e no Conselho Europeu do Grupo Glassman Portugal, no Carregado, também coordenadora de projetos da editora Atos de Fé. Ela que preparou também, está prestes a editar o seu terceiro livro, vamos falar sobre isso dentro de alguns instantes. E é assim que eu dou as boas-vindas à nossa convidada Joana Cambala. Olá, Joana, obrigado
0: Olá, Vitor.
4: pela tua presença aqui no programa Divulgar-te, na rubrica El Shaddai. Antes de mais, como é que foi essa? Quando é que sentiste que tinhas de sair de Angola para ir estudar para Cuba?
0: Em primeiro lugar, muito boa tarde. Obrigada pelo convite, desde já digo. E então, dizer que nos anos 85 até 89, houve assim uma necessidade do governo formar os seus jovens, né, nesse caso, e com o problema da guerra civil, não estava muito fácil poder então fazer essa demanda de vários estudantes em massa na sua formação. Foi quando houve, aliás, o convênio entre Cuba e Angola começou desde 1979. E em 1989 eu fui uma das pioneiras naquela altura, com uma bolsa de estudo, eu e mais dois irmãos. Eu fui a Cuba com mais dois irmãos. E pronto, fomos galardoados com esta bolsa de estudo para poder ir para Cuba, então, nos formarmos e começar aí desde pequena a cimentar alguns conhecimentos.
4: E porque a área da saúde, ainda por cima de uma área diferente de epidemias também, como é que.
0: Já quando concluiu o ensino médio, ou seja, quando entro para higiene e epidemiologia, não era a opção como tal. Queria seguir medicina, obviamente. Só que, como não consegui entrar em medicina, devido ao escalafão, que isso traduzindo é como se fosse a média, não permitia, mas permitia que eu fizesse então higiene e epidemiologia. como o curso técnico. E quando concluiu Higiene e Criminologia, e também dentro da área ou próximo da área da saúde e pedagogia, optei então por seguir. Eu terminei o curso muito cedo, relativamente com 17 anos, já tinha o curso médio concluído e não estava preparada para o mercado de trabalho, então decidi então optar pela licenciatura. Foi quando ingressei no Instituto Superior Pedagógico Félix Varela.
4: Muito bem. Durante esse processo, quando estavas a estudar lá em Cuba, quando terminaste, é que vieste depois para Portugal, certo?
0: Sim.
4: E foi aqui em Portugal que se deu a tua conversão a Cristo, ou já antes?
0: É assim, em Angola, a minha mãe sempre estudou na Missão Católica, os meus pais estudaram na Missão Católica. Uhum. Entretanto, o meu pai depois, muito jovem, teve que ingressar no curso de Pedagogia, no Magistério, começou a dar aula, e a minha mãe, por sua vez, também a dar aula. Logo no Magistério, meu pai passa para a Política e a minha mãe continuou a frequentar e a dar aula também na escola da Missão em Saurimo. Óbvio, um marido político e uma esposa temente a Deus, a política e a religião não coaduavam muito uhum. naquela altura, e principalmente na situação, no contexto em que estávamos. Ou seja, conhecia a palavra não de forma aceitável conforme sim, eu sim. sigo aqui. Já conhecia, já tinha algumas bases, mas dizer, responder a sua pergunta, sim, foi cá em Portugal, onde eu me converti mesmo a 100%.
4: E quando e como é que se deu a tua conversão a Jesus Cristo?
0: É assim, a minha conversão dá-se de uma maneira, quando nós somos jovens, acabamos por pensar que somos donos do mundo e que tudo é possível. Recém-chegada, recém-licenciada e imigrante, foram vários os desafios. Primeiro, poder te adaptar à cultura. Eu vinha de um país socialista, com uma dinâmica ideológica muito forte a nível de socialismo, a nível de política. As minhas ideias ideológicas a nível político eram meramente socialistas, então é um para todos e todos por um, solidariedade a 100%. Sai de um sistema socialista e vem para um sistema capitalista, que aqui é completamente é uma selva que temos que nos exato. Virar, temos que nos safar, basicamente isso. E estava a ver que as coisas estavam muito travadas e não acontecia, e queríamos, e um jovem quer de imediato que as coisas aconteçam. E nos esquecemos que falta uma componente que não nos foi transmitida a 100%. Hoje em dia os jovens têm a possibilidade de passar na escola a opção de escolher os estudos de a disciplina de moral religiosa e que ajuda muito. E conhecer a palavra e tudo mais. Nós não tínhamos isso. E quando cheguei aqui, encarando esse desafio, achei que faltava uma componente, que era a componente espiritual, porque nós somos feitos de três componentes, espiritual, emocional e físico. E faltava-me essa componente espiritual. Nessa componente espiritual, vendo os entraves que tinha e as coisas não aconteciam, e não estava inserida no mercado de trabalho, e depois a adaptação, tudo... Isso levou-me o clique de que faltava-me essa componente espiritual e que, graças a Deus, consegui essa tal componente, que é aceitar Jesus como meu Senhor e Salvador.
4: Mas foi alguém... ouviste a palavra onde? Em que local? Alguém levou-te à igreja? Como é que foi essa...
0: É assim, também estava a passar por uma desilusão, muita tristeza. Estava a passar por várias desilusões e havia uma tristeza constante. E quando convidaram-me a ir para uma igreja, não disseram que era uma igreja evangélica. Eu convidaram para ir assistir um culto de jovens. E cheguei a ouvir naquele jovem uma alegria muito estampada naqueles rostos. Porque para uma pessoa, falo aqui em direito e em primeira vez consigo, já tinha até tentado o suicídio. E então, quando entro naquela igreja e vejo que aquele brilho, que aqueles jovens eram completamente diferentes, talvez não tinham a mesma predisposição a nível intelectual ou a nível de ferramentas que eu trazia cientificamente, mas eles eram felizes. E faltava-me essa alegria. E quando levaram-me aí, eu nunca mais saí. Eu entrei em Sete Rios. E só saí de lá quando houve essa mudança para outra igreja, mas continuando sempre aí nos pés do Senhor. Então foi amor à primeira vista. Foi amor à primeira vista com Cristo Jesus. E obviamente...
4: Na altura tinhas quantos anos, nessa altura?
0: Eu quando cheguei cá em Portugal tinha 28 anos. 28 anos. ou seja, muito tarde. Eu, o meu pastor, que recebeu, um pastor Juvenal Clemente, uhum. tinha uma frase e ele dizia assim, dava uma pausa, dizia, se eu conhecesse Jesus, e pausava, e nós pensávamos que havia, não teria conhecido tão tarde. E é isso também que eu digo, 28 anos é muito tarde para conhecer Jesus. Uhum. Portanto, nós temos que nascer e já conhecer Jesus.
4: Jesus. Nascer de novo. Exato. Então, nessa tua conversão, passando por essa conversão, é que veio depois, então, a escrita do teu primeiro livro?
0: A escrita do meu primeiro livro surgiu porque, entretanto, eu comecei a trabalhar, constituí família e tudo mais. Em 2015, quando... era um período muito difícil da Troika, não sei se lembra.
4: Sim, sim.
0: Exato. E o meu marido estava desempregado. E eu precisava achar... Porque, assim, eu não trabalho, como vê, não trabalho 8 horas no que eu me formei. Eu tenho um trabalho secular, uhum. que é... sou operária fabril e tudo mais. Então, faltava-me essa lacuna. Achava que estava muito... Tinha estudado e os meus estudos estavam aquém. Não serviam para nada.
4: Sim.
0: Então foi quando tive a possibilidade de ingressar na faculdade nova e fui mesmo atrevida para poder fazer um mestrado então, e poder me aperfeiçoar melhor e fazer um refresh daquilo que eu, do meu conhecimento no passado.
4: Uhum.
0: Depois, quando eu faço o programa ou o esboço da tese, o tema, a minha instrutora de tese gostou muito do tema e sugeriu então que passasse aquilo para uma obra literária.
4: Foi então Palanca Júnior, não é?
0: Exatamente, foi o Palanca Júnior, que foi dos primeiros trabalhos, muito satisfatório, e aqui eu tenho que dizer algo muito especial. Esse Palanca Júnior não foi um material só com a autoria de Joana. O Tonel, Luís e Abigail Cosmo foram alicerces fundamentais também. O Kelvin também são pessoas que tiveram diretamente a ver com a produção deste livro.
4: Uhum.
0: E então quero deixar aqui também um abraço e um agradecimento uhum. especial. E nós estamos sempre em constante comunicação, mas é importante que nesses momentos eu mencione e eu falo deles. São pessoas que foram pilares fundamentais e têm sido até agora na minha caminhada pela escrita. Exatamente.
4: E essa tua primeira obra literária, qual é que era o seu objetivo? Do que é que ele tratava?
0: Como pedagoga, o objetivo do Palanca Júnior, como vê, foi um livro, um caderno de exercícios de matemática. E então, eu precisava que o país dê uma possibilidade de uma bolsa de estudo em Cuba.
4: Em Cuba.
0: E saí licenciada. E queria muito que esse material fosse para usos específicos, continente africano, especificamente em Angola. Daí que a editora foi a editora das letras.
4: Uhum.
0: Que reside em Angola, e era um trabalho que tinha um espaço para mais coisas, mas o facto de ter sido lançado em Angola e ser comercializado em Angola, já me sinto feliz e sinto-me que contribuí de alguma maneira para aquilo que foi a minha missão, ter-me formado em Cuba.
4: Então, após essa primeira obra literária, surgiu 2 anos depois a tua segunda obra, com a colaboração da Chiada Editora, Descontinuidades Culturais das Bolseiras Angolanas em Cuba. Porquê este título e porquê essa edição?
0: Porque este título, descontinuidade, nós, é algo que nós começamos e descontinuamos. Então, uhum. eu fui para Cuba muito cedo, com 12 anos. Eu e os meus irmãos e todos os outros que foram em 89, nessa faixa etária. E sinto que houve uma ruptura cultural, ou seja, quem está em Angola, quem tem a África, conhece muito bem o que é a nossa cultura. Sabe o que é um pedido, sabe o que é um alamamento, conhece o que é o bater de portas para uma jovem, para um jovem. E nos foi, eu senti que me foi descontinuado essa parte, me foi cortada. E então... Como eu senti, acredito que outros bolseiros também, outras mulheres também sentiram-se isso. Então, daí o título Descontinuidades Culturais. Foi uma descontinuidade que nós não... Apesar de agora nós investigarmos e sabemos o que é a nossa cultura, mas isso nos foi portado.
4: naquela trata, fase. Então, sobre, digamos que dá uma formação exatamente. A quem sai fora do país.
0: A quem sai fora do país, que é importante manter a cultura, é importante manter-se ligado. E esse livro tem algumas particularidades metodológicas, porque como foi uma tese, isso foi o meu tema da tese, foi uma tese, então encontra-se muito, tem muito, muito trabalho metodológico, tem entrevista, tem muitos métodos, tem muita coisa. É um livro muito bom para quem está na faculdade, quem quer fazer uma monografia e tudo mais, então convido, infelizmente eu não tenho em posse, já a editora pode encontrar nas livrarias e tudo mais.
4: Muito bem, estamos com Joana Cambala aqui na rubrica El Shaddai, no espaço Meu Testemunho. Após essa caminhada de escrita, surge em 2020, em setembro de 2020, a tua terceira obra literária, que se chama assim, Três Caminhos, Uma História. Porquê Três Caminhos, Uma História?
0: Oh, Três Caminhos, Uma História, porquê? Porque eu nasci em Angola e fiz mulher e sou hoje o que sou, parte do que sou, porque estive em Cuba e bebi muito daquela cultura. E hoje tenho essa estrutura, graças a Deus, porque vivo em Portugal e estou cá neste continente. Então, são três continentes lindos, três continentes que deu para beber muito, o continente africano é o nosso, é o meu, é o berço, são as minhas raízes, é a minha essência, é lá onde me encontro. Mas o continente americano, por sua vez, Cuba, fez mulher, fez-me conhecer o belo, fez-me apreciar o de melhor que há, fez-me viver na simplicidade. E o refinar de encontrar oportunidade e poder ser quem eu sou, a liberdade de poder ter a capacidade de criar, de escrever, cá em Portugal. Então, três caminhos por isso, três caminhos, porque é África, América e Europa. E é a minha história de vida.
4: Eu, por acaso, não te pergunto ainda, mas vou perguntar agora... Lançaste três livros, estás prestes a editar o quarto, mas antes eu perguntava-te como é que surgiu essa paixão pela escrita?
0: Eu primeiro não me considerava escritora e até agora não me considero escritora, eu sou pedagoga, gosto que as pessoas se refiram a mim como uma pedagoga. E eu escrevo todos os dias, Vitor, todos os dias eu escrevo. E ao escrever todos os dias, escrevo vários temas. Eu posso estar numa escrita, numa mentalidade, estar a pensar em pedagogia, em ensinar, em poder instruir alguém. Mas, ao mesmo tempo, saem pensamentos meus, pensamentos das minhas vivências. O Espírito Santo me orienta, olha, tens que escrever. E o facto de ser professora, até agora, exercer como professora da Escola Dominical, dá-me uma possibilidade de poder sonhar e refazer todos os dias a minha escrita. Então, acabei por refinando, começou primeiro a pedagogia, depois começou por uma escrita praticamente que me levava a expor toda a minha catástrofe, toda a minha necessidade de escrever aquilo que eu sinto, aquilo que eu penso. Então, foi por aí. E isso é viciante. É viciante.
4: E então, tão viciante que agora lançaste, ou estás prestes a editar o quarto livro, não é?
0: Estou prestes a editar.
4: Qual é o nome? Qual é o nome
0: de... Ninguém vai ao médico com a dor de outra pessoa.
4: Achei muito interessante. É apelativo. Ninguém vai ao médico com a dor do outro, é verdade.
0: Ninguém. Se pensarmos um bocadinho, acho que és consciente que não sais daqui. Olha, vou ao médico e vou levar a dor do meu filho e vou levar numa mala e vou explicar isso. Não, somos nós.
4: Exatamente, individual.
0: Individual, isso sim é individual.
4: É isso. Então, o que é que vai tratar deste tema? Que dores são estas?
0: Que dores são estas? Nós pensamos que... E no passado, estou a falar no contexto bíblico, as mulheres que lá estiveram passaram por algumas dores que nós achamos que o contexto, apesar de ser um contexto do passado, é um contexto que não se vive hoje. Mas eu consigo trazer aqui nessa obra, nessa interessante obra literária, muito madura, uma obra que eu sou fã, sou suspeita, não posso falar muito, nesse universo feminino, onde eu trago reflexões de algumas mulheres da Bíblia. Falando, por exemplo, de que o contexto pode ter mudado, mas os desafios são os mesmos.
4: São os mesmos.
0: Vou começar por uma das mulheres que eu menciono nesse livro, é Ana. Ana viveu a pressão e o julgamento social de não poder ter filho. E hoje em dia temos muitas Anas que vivem a mesma pressão e o mesmo julgamento social também. Mas estas mulheres tiveram algo em comum, agarraram-se à fé. Essas mulheres tiveram poder de decisão. Essas mulheres decidiram não vitimizar-se, não viver na dor e poder encontrar então aconchego. Aconchego esse que é Jesus Cristo, que é o mesmo do passado e o mesmo de hoje.
4: E para sempre.
0: E para sempre será. E quando falo de trago Ruth e Noemi, são mulheres que decidiram recomeçar. E nós estamos aqui a olho nu a vivenciar vivenciar a azáfama da imigração. Uhum. Nós viemos em busca de melhores condições de vida e a maior parte das pessoas, ou se não dizer todas, viemos para recomeçar. São mulheres que decidiram recomeçar, decidiram sair da sua terra, depois voltar. E então, neste recomeço, tiveram alguém importante, sempre o mesmo, Jesus Cristo de Nazaré. Sempre a fé sobre elas, sempre a fé como o grande pilar. Então, o recomeço. E hoje não estamos fora disso, por isso é que eu digo, o contexto pode ter mudado, mas os desafios são os mesmos. E nós apreciamos, conseguimos ver que estamos dentro da mesma dinâmica dos desafios, e é nisso que eu me espelho. Trago a mulher sunamita, que teve o autodomínio de controlar, de ver, de chegar a quem ela devia dizer que o filho estava morto. Hoje em dia nós achamos que estamos a passar por dificuldade e encontramos a primeira pessoa, expomos tudo. E depois é a pessoa que nos vai mal interpretar, é a pessoa que nós achamos que, eu fui até ela porque achava que tinha uma palavra segura. Não, Jesus Cristo. Ela foi até o homem de Deus, o homem que prometeu, então é ele que foi curar, é ele que foi ressuscitar o menino. Então são essas reflexões que eu trago neste livro, nesta obra.
4: E quando é que pensas que poderá sair esta obra?
0: Esta obra poderá sair exatamente em setembro. Em setembro será o lançamento oficial. Por que em setembro? Porque em setembro eu faço 50 anos, deixo já aqui claro, 50 anos.
4: E eu queria... Preparas as prendas, amor.
0: Eu quero muito que o lançamento seja nesta altura, nesta data, para também poder comemorar este meio século de vida com esta obra literária.
4: Então eu aproveito também para dizer que o Divulgar-te, muitos dos ouvintes já devem saber, e os espectadores, que o Divulgar-te comemora este ano 10 anos de existência, desde 10 de janeiro, e a 13 de setembro vai haver no Centro Cultural de Cabo Verde, então, esse primeiro encontro filosófico do Divulgar-te, em que vai haver bolo também, né? Vai haver música.
0: Ai, que bom, que bom. Que
4: então também estás convidada.
0: Obrigada pelo convite, claro, faremos tudo para lá estar,
4: Até vou convidar também uma escritora guineense, a Kátia Casimir, que vai lá estar também presente. Vou falar um pouco com ela.
0: Eu aceito o convite.
4: E pronto, fica já aqui em direto.
0: Está bem, aceito o convite. É irrecusável.
4: Muito bem. Nessa tua jornada, alguma vez pensaste que ias ser escritora? Depois de tudo que tu já passaste, tu disseste, tentaste o suicídio, em que já não vias que valia a pena viver, mas quando convertiste a Jesus, daí foi só para a frente, é só grandes conquistas, mas também com grandes provações.
0: Exatamente. É necessário nós deixarmos isso, que o facto de nós estarmos aqui, não estamos a brilhantar nada que não seja aquilo que Jesus Cristo fez por nós. Nós, quando o aceitamos, estamos conscientes que compramos uma guerra espiritual. Uhum. E nessa guerra espiritual, todos os dias nós lutamos com o feroz. E o sabor que nós tiramos

0: foi para frente, tudo aquilo que eu tenho idealizado, eu idealizo, oro e deixo que ele faça a obra, faça tudo, porque nada é nosso. Tudo depende dele. Se ele não permitir que aconteça, não acontece. Se ele achar que não é o momento, não vai ser agora.
1: Será sempre
0: Então,
1: no tempo
0: será
1: certo.
0: sempre no tempo certo, na hora certa, e vai enviar as pessoas certas, como enviou a mim o Vítor Correia. Estou aqui,
1: Exato. Nel Shaddai.
0: minha
1: Não é nada.
0: Shaddai, sim.
1: Joana, se pudesse definir a Joana Cambala em três palavras, como é que o farias?
0: Ah, Joana Cambala, em três palavras. Em três palavras, é muito fácil. É resistência, é insistente e persistência. É resistência porque mostra o quão resiliente fui nessa caminhada. Foi necessário muita resiliência. E é insistente porque a perseverança me levou a que eu insistisse mesmo de que valia a pena. E com Jesus Cristo, então, não há companheiro melhor que nos possa levar a essa caminhada até chegarmos à estatura do varão perfeito, até chegarmos à eternidade só com Jesus Cristo. E persisto porque sei que ainda virão mais desafios, mas tenho a certeza de que nestes desafios Jesus Cristo estará sempre comigo.
1: É isso mesmo.
0: Isto assim.
1: Amém. E que versículo bíblico, seria ou é o teu lema de vida?
0: É assim, a Bíblia está cheia de versículos. A Bíblia em si é um remédio. A Bíblia em si é um companheiro fiel. A Bíblia em si é divinal. E eu tenho fases, mas nessa fase de escrita e tudo mais, de conhecimento, e como pedagogo, eu tenho um versículo que eu levo sempre. Romanos 12, 2. Que é o versículo que eu acho que
1: As minhas favoritas.
0: É perfeito. E não vos conformeis com este mundo, mas transformai-vos pela renovação do vosso entendimento, para que possas então ver qual é a perfeita, agradável vontade de Deus. Se nós estamos aqui para nos transformar todos os dias, e Ele disse para nós não nos conformarmos, então não nos conformarmos é continuar a lutar, é buscar o melhor de nós, é poder ser sal. Como é que nós podemos nos conformar se nós temos
1: Com as
0: que ser
1: notícias, não é?
0: sal,
1: Muitas
0: temos que
1: das
0: ser
1: vezes.
0: luz? E então as notícias, quando vêm, nós temos que dizer: não, vêm realmente, as coisas estão aí, mas existe alguém, existe uma esperança que é Jesus Cristo. Então, isso de nos transformar todos os dias, renovar o nosso entendimento, isso é divinal.
1: Sem dúvida. Deus tem tudo pensado,
0: Tem
1: é isso,
0: tudo
1: sem dúvida.
0: pensado, tem tudo pensado.
1: Muito bem, estamos quase a chegar ao fim deste espaço, o meu testemunho, mas qual a mensagem que queres deixar para os ouvintes e espectadores do Divulgar-te?
0: Eu costumo, ultimamente, tenho terminado os meus livros com o versículo, o Salmo 35, 37. Um dos versículos que diz que entrega o teu caminho ao Senhor, confia nele e ele tudo fará. Eu acho que não há versículo que resume um convite à esperança, um convite à cura, um convite à dor, um convite ao recomeço, que não seja esse versículo. É entregarmos o nosso caminho ao Senhor, confia nele, que ele tudo faz, que ele tudo fará,
1: Sem dúvida.
0: e sem dúvida.
1: Eu agradeço o facto de estar aqui na rubrica Alçada e no Divulgar-te. Esta rubrica tem levado a dezenas, centenas, milhares de pessoas, a testemunhos vivos de pessoas que se converteram a Jesus Cristo. Por isso, você que ouve, você que também nos vê, nada é impossível para Deus.
0: Nada.
1: Como está a ver aqui, a Joana Cambala passou também por situações de quase, quase morte, digamos assim,
0: Exatamente.
1: e está aqui hoje, quatro livros editados e muitas almas a serem salvas também, edificadas. Eu perguntava também, em termos de evangelização e também discipulado, tens visto muitos jovens, muitas pessoas a terem esse avivamento?
0: Interessante, interessante pergunta. Este último domingo, quando eu ministrava a aula, eu vi a quantidade de jovens na turma, e eu, antes de ministrar a aula que eu tinha e que falava sobre as paixões do mundo, eu tive que parar e dizer: olha, eu sinto muito lisonjeada de vos ter aqui, porque eu sei que hoje estava um dia como hoje, caloroso. Vocês tinham muitas opções, muitas ofertas,
1: Exato, exato.
0: mas estão aqui a ouvir esta aula, não estão a achar que é uma seca, estão aqui a ouvir os princípios, conhecer a palavra. E eu disse mesmo que estava lisonjeada. Então, eu posso dizer que a nossa missão de sermos missionários, de passar a palavra, de discipular outros, de ir ao encontro daquele que está necessitado, tem sido cumprida, tem sido
1: Muito
0: feita
1: bem.
0: e tem

0: feito o trabalho, sim, daquele que nos disse, ide e pregai o Evangelho. Temos feito, sim.
1: Amém. Marcos 16, 15. Ide e
0: Amém.
1: pregai.
0: Ide e pregai, é verdade.
1: Muito obrigado pela sua presença aqui na rubrica El Shaddai e também no programa Divulgar-te. Votos muito sucesso.
0: Obrigada, obrigada pelo convite. Fico mesmo muito feliz. E olha, sigam El Shaddai, que é o melhor que há para divulgar.
1: É isso
0: Tá?
1: mesmo. E também, pronto, cá esperamos o lançamento do livro, por volta de setembro, né? No mês de
0: Exato,
1: setembro.
0: sim.
1: Fique atentos. Onde é que podemos então encontrar a Joana Cambala nas redes sociais?
0: Nas redes sociais é Joana Cambala, Facebook, Instagram e WhatsApp, Joana Cambala. E assim.
1: É
0: E
1: isso
0: estamos
1: mesmo.
0: aí.
1: Muito obrigado.
0: Amém.
1: Tudo
0: Obrigado.
1: bom. Deus
0: Obrigado.
1: abençoe.
0: Amém. Obrigado. Com licença.
1: Estivemos então com Joana Cambala na rubrica El Shaddai, no espaço Meu Testemunho. E no final desta rubrica ficamos com o tema dos Guardiões da Arca. É para ele. Mantendo-se ligados no programa Divulgar-te. 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
4: Caminhamos a passos largos para o final desta emissão Divulgar-te. Agradeço a todos pela fantástica companhia. Seguimos ainda com a música do brasileiro Giovanni Treco, que nos traz Já Deu Certo, e de Daniel Lima, do seu álbum Inside My Dream, seu primeiro álbum de originais, que o Divulgar-te teve a grande satisfação de apresentar, este álbum de Daniel Lima, de Belo Horizonte, ele que marcou presença em Portugal, na altura estava também nos estúdios do Divulgar-te. E ele que nos traz este fantástico tema, Does It Mean Anything? Até o final ainda vamos ter a música I Flew,
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3: A contribuição da inteligência emocional para o desenvolvimento empresarial. Em Portugal, as empresas são pensadas e desenvolvidas tendo como fator primordial a procura da obtenção de lucros. Por sua vez, para atingir esses esperados lucros, é necessário criar mecanismos que o facilitem. Desta forma, um dos mecanismos existentes baseia-se no conceito de inteligência emocional. A inteligência emocional é entendida como a capacidade do indivíduo a identificar os próprios sentimentos e os dos que o rodeiam. Paralelamente, é ainda descrita como a capacidade de se motivar e de gerir as emoções em si e nos outros. Tem também um papel preponderante na liderança e no bem-estar relacional. Numa empresa composta por dezenas ou até centenas de funcionários, existe a necessidade de regular as interações sociais e gestão de expectativas, o stress e a tomada de decisão, entre outros fatores. Desta forma, urge capacitar os líderes dessas empresas de competências que assentem na inteligência emocional. É do senso comum que uma equipa de trabalho motivada e bem gerida produz um rendimento superior a uma equipa desmotivada. O líder da organização deve ter a capacidade de compreender e gerir as próprias emoções e as dos outros, procurando manter a sua equipa motivada e focada nos superiores objetivos da empresa. Contudo, o mesmo deve ter em consideração a complexidade das relações humanas. É aqui que reside o segredo do bom funcionamento organizacional e empresarial. Uma outra vantagem, ser alguém com inteligência emocional prende-se com uma mais saudável adaptação às adversidades, sejam elas mais ou menos gravosas. Por exemplo, um indivíduo inteligente emocionalmente tem a capacidade de, face a uma situação de despedimento, encontrar ferramentas que lhe permitam lidar com a situação de uma forma mais saudável, olhando para a mesma não tanto como um problema, mas sim como uma janela de oportunidade para fazer algo diferente. Face a estes argumentos, é absolutamente imperativo aumentar a consciencialização para a importância da inteligência emocional no desenvolvimento sustentável das empresas e das pessoas.
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3: Alzheimer, foco no passado com olhar no futuro. O Dia Mundial da Doença de Alzheimer é assinalado a 21 de setembro. Contudo, acresce uma necessidade de antecipar uma reflexão sobre o tema, uma vez que esta é a principal demência que os nossos idosos padecem. O Alzheimer é uma doença neurodegenerativa que provoca uma deterioração das funções mentais, até à data irreversível, apesar de existirem cada vez mais estudos e experiências que procuram reverter o curso da doença. A gravidade desta doença pode levar a problemas comportamentais, de personalidade e à crescente dificuldade na execução das tarefas de vida diária. O desenvolvimento da doença dá-se à medida que as células cerebrais sofrem uma redução de tamanho e número, decorrentes do processo de envelhecimento, formando-se tranças no seu interior e placas no espaço exterior entre as células. Esta situação impossibilita a comunicação das mesmas dentro do cérebro e danifica as ligações intercelulares, acabando por morrer e levar, consequentemente, a uma incapacidade de recordar a informação. No que diz respeito aos sintomas, podem surgir lapsos de memória, especialmente de acontecimentos recentes, dificuldade em encontrar palavras para objetos, discurso vago durante as conversas, Perda de interesse por atividades que antes eram apreciadas, demora a fazer atividades de rotina, esquecer-se da pessoa ou lugares conhecidos, incapacidade em compreender perguntas e instruções, deterioração das competências sociais, imprevisibilidade emocional. Neste sentido, se o ouvinte tem mais de 65 anos, possui uma história familiar de Alzheimer, tem hipertensão, colesterol elevado e diabetes não controlados, apresenta um estilo de vida sedentário e pouca ativação mental, esteja especialmente atento. Se começar a sentir alguns dos sintomas supramencionados, procure ajuda especializada, pois o diagnóstico precoce é fundamental. A estimulação cognitiva pode assim constituir-se como um excelente método psicológico para estancar a progressão da doença de Alzheimer, aumentando consequentemente a qualidade de vida dos utentes, bem como a esperança média de vida dos mesmos.

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2: Pedofilia, definição, perfil do agressor e consequências na vítima. A pedofilia constitui-se como uma relação entre um agressor e uma vítima, uma criança. Ao contrário do que se pensa no senso comum, a pedofilia não se traduz necessariamente em abuso sexual, mas sim interesse sexual. Em última análise, caracteriza-se por uma intensa atração de um indivíduo a uma criança. Contudo, este interesse ou atração pode não vir a ser consumado. Para uma melhor compreensão desta designação, o ouvinte deve entender a existência de dois tipos de pedófilos: o pedófilo não criminoso e o pedófilo criminoso. O pedófilo não criminoso é aquele que, apesar de manter interesse sexual na criança, tem o discernimento e a autodeterminação de manter essas suas fantasias na sua mente, sem as pôr em prática. Por sua vez, o pedófilo criminoso, também denominado por abusador, apesar de lhe ser reconhecido discernimento e autodeterminação, deixa que as suas fantasias se tornem reais. A pedofilia enquanto crime ocorre muito frequentemente em contexto familiar, sendo que na sua maioria o agressor é de sexo masculino. Estes atos promovem grandes danos no desenvolvimento da criança. Neste sentido, a prevenção deve ser iniciada o mais cedo possível, quando a criança começar a ter compreensão da sexualidade, começar a compreender o seu corpo. Os pais já devem orientá-la para que ela não permita que toquem no seu corpo sem a sua permissão, muito menos nas partes íntimas. Algumas crianças, quando abusadas sexualmente, podem ter dificuldades para estabelecer relações harmoniosas com outras pessoas, podendo também se transformar em adultos que abusam de outras crianças ou que se iniciam na prostituição. É muito frequente as crianças abusadas ficarem aterrorizadas, confusas e muito temerosas de contar sobre o incidente, sendo até inundadas por sentimentos de culpa, o que leva a que muitos dos casos nunca venham a ser descobertos. Neste sentido, é importante que os responsáveis pela criança estejam atentos aos sinais de abuso, pois sabe-se que uma criança é facilmente manipulada e que não tem condições de compreender e consentir uma relação sexual. Além dos danos causados pelo abuso em si, constatou-se que existem os possíveis danos secundários gerados pela relação do abuso, como a reação da família perante a descoberta do ato e a falta de preparação dos técnicos que atendem as vítimas. Assim, assume-se que é de suma importância os profissionais que atuam nesta área estejam especialmente atentos a estas possíveis consequências, uma vez que ao ignorar tais aspectos pode estruturar ainda mais a vítima. Em última análise, a criança abusada precisa não só do restabelecimento da sua integridade física e psíquica, como também de proteção, assistência familiar e, fundamentalmente, ser afastada do agressor.
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2: Hiperatividade. Há um certo facilitismo no diagnóstico. A perturbação de hiperatividade e déficit de atenção é uma doença neurodesenvolvimental que afeta maioritariamente as crianças, em especial do sexo masculino. Esta doença tem como principal característica um padrão persistente de desatenção e ou hiperatividade e impulsividade que consequentemente afeta o funcionamento ou o desenvolvimento da criança. A desatenção manifesta-se através da divagação nas tarefas, falta de persistência, dificuldade em manter a concentração e da desorganização. Por sua vez, a hiperatividade manifesta-se pelo excesso de atividade motora em momentos inapropriados e inquietação ou agitação desmedida, enquanto que a impulsividade é observada através de ações precipitadas que a criança realiza, que tenham grande probabilidade de serem prejudiciais para a mesma, como por exemplo, atravessar a rua sem olhar. é importante realçar que para a perturbação de hiperatividade e déficit de atenção seja diagnosticada, as dificuldades supracitadas devem estar presentes em mais do que um contexto, isto é, a criança deve apresentar estas dificuldades, por exemplo, em casa e na escola. Contudo, nos últimos anos tem-se assistido a uma tendência de diagnosticar um grande número de crianças com esta perturbação e medicar-lhes Ritalina, que é um psicofármaco da família das anfetaminas. Que tem o mesmo efeito que qualquer estimulante como a cocaína, aumentando a concentração de dopamina nas sinapses, promovendo assim uma melhoria da concentração, diminuição do cansaço e acumulação de uma maior quantidade de informação em menos tempo. Contudo, este psicofármaco cria dependência química, manifestamente visível na necessidade crescente da criança tomar a medicação. Assim, o diagnóstico deve ser manuseado com especial atenção, na medida em que muitas vezes as próprias características das crianças são percepcionadas como sintomatologia. Ou seja, frequentemente, o facto de a criança ser mais ativa, que é característico da idade, induz a um diagnóstico de hiperatividade e déficit de atenção. Este argumento corrobora a ideia de que nos dias de hoje parece haver um certo facilitismo no diagnóstico de hiperatividade, visível no número crescente de casos diagnosticados em Portugal. Assim, o acompanhamento psicológico constitui-se como uma ferramenta de grande utilidade para o diagnóstico minucioso e tratamento desta perturbação. Hoje são crianças, mas amanhã será o nosso futuro.
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2: Jogo da Baleia Azul. Qual o caminho a seguir? O Jogo da Baleia Azul surgiu na Rússia e rapidamente se propagou para todo o globo. Este mesmo jogo é composto por 50 níveis que são nada mais do que ordens de um suposto curador. E entre os 50 níveis encontramos ordens para fazer cortes no corpo, assistir a filmes de terror durante a madrugada, pendurar-se em cima de telhados e, por fim, a última ordem pede ao jogador que se suicide. Como um ouvinte pode calcular, este é um jogo bastante perigoso. Uma vez que este jogo é praticado na sua grande maioria por adolescentes, os pais ficam alarmados com a possibilidade de ver o seu filho inserido nestes desafios. Neste momento importa refletirmos sobre o que poderá estar na gênese deste suposto interesse dos jovens pelo jogo supramencionado. Atualmente, o mundo tem sofrido alterações drásticas, nomeadamente ao nível da sociedade e da relação pai-filho. Antigamente o jovem passava os seus tempos livres a brincar com seus amigos na rua. Vivia com poucos ou nenhum equipamentos tecnológicos e, acima de tudo, tinha um apoio mais próximo por parte dos seus progenitores. Hoje, o jovem fica em casa isolado de qualquer estímulo social e relacional. Quando chega da escola, refugia-se no seu quarto e a maioria das amizades são virtuais. Em consequência destes fatores, surge a baixa autoestima que, sequencialmente, em casos extremos, poderá levar à ideação ou tentativa de suicídio, onde o jogo da Baleia Azul é exímio. A sociedade realmente mudou muito. E talvez seja isto que está na base dos desafios que enfrentamos atualmente. É fulcral preparar os pais e os filhos para as mudanças no estilo de vida, promover uma aproximação entre estes, de forma que as necessidades emocionais de ambas as partes sejam satisfeitas. Caro ouvinte, procure dar amor, carinho, confiança e atenção ao seu filho, neto ou familiar, para desta forma se promover um ambiente saudável nas famílias e assim permitir que o jovem ultrapasse todas as barreiras que a adolescência diz respeito. A família tem um papel importantíssimo no desenrolar positivo ou negativo nesta etapa do ciclo de vida. Simples gestos podem fazer grandes mudanças no desenvolvimento moral e cívico dos nossos jovens, construindo assim um futuro melhor para todos.
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1: Um abraço também a todos aqueles que nos ouvem através da antena da Rádio Clube do Dão. Ligadinho na gente.
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1: 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Boa noite. 11 horas. 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
1: 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Boa noite. Meia-noite.
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1: 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Uma hora.
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